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nessa manhã, dia 14 de setembro. Seja muito bem-vindo à Rádio Litoral. E vamos juntos nessa madrugada, ainda tá escurinho aqui na Grande Vitória. Me fala como é que foi seu final de semana, como é que tá sendo essa segunda-feira para você que madrugou, acordou cedinho. Eu acordei às 3 horas da manhã para poder estar aqui, para conseguir fazer tudo antes de sair de casa. E você? Você tem que preparar café, deixar tudo pronto pros seus filhotes, para sua mamãe? Ou você mora sozinho, né? Então deixa tudo preparado, porque quando você voltar, não vai ter trabalho para poder fazer em casa. Ótimo dia, vamos juntos e que essa semana seja abençoada, produtiva, cheia de energia, fé, esperança, que a gente precisa acreditar numa nova semana, assim, de vitória pra gente. Muito bom dia, WhatsApp liberado, 999-86-1050. Vem soltar sua voz, trabalhar juntinho comigo aqui na Rádio Litoral, número 1, em audiência geral no Ibope. Muito bom dia.

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0: Seja bem-vindo, tô de carona com você, hein? Tamo juntos. E tamo juntos também com ela, lá de Colatina, Rosângela Bernardoni. Bom dia, gatona.
1: Bom dia, Sol, tudo bem com você? Sou eu, tudo. Rosângela Bernardoni, do bairro São Miguel, em Colatina. Mais uma semana se iniciando, que Deus abençoe esse início de semana. Sol, e deixa eu mandar bom dia pra você.
0: Obrigada.
1: Meu esposo Paulo, os filhos Patrick, Pablo e Parley, pra Soninha de André Carlone, pra Lena Mara e Toninho de Bicanga, pra Genimar, pro Leomar de Linhares, pra Claudineia, pra Rebequinha, que aniversariou sábado, e pra todos da cadeira cativa.
0: É muita gente, um beijo pra todo mundo, pra toda a sua família também, tá, Rosângela? Amendoim, Luiz, amendoim.
2: Segundou, uma segunda-feira, uma semana abençoada pra todos meus amigos ligados na Litoral, tô na Litoral, que eu tô legal, é Uber, taxistas, lojas, farmácia, todos ligados na Litoral, de 0 a 100, pra não esquecer ninguém, um abraço pra todos, cadeiras cativa, e a ligado de norte a sul, só dá Litoral, um abraço pro amigo Beto, pro meu amigo Lemalinha, amiga Rebeca, meu amigo Aless, amiga Laídes, todos ligados na Litoral. Tô na Litoral, eu tô legal. Isso, adeus, Mengão. Uhul, é nóis.
0: Um beijo, Mengão, ganhando Corinthians.
3: Bom dia, família Litoral. Bom dia, é toda a família cabelo cativo de azer, pra não esquecer ninguém. Segundou, segundou. Ontem foi no nível. É, vou parabenizar essa menina linda, maravilhosa, cheia de luz, cheia de alegria. Ah, sou eu mesma, Rebeca Andrade, de Colatina. Ontem foi meu nível. Viva eu! Beijo, beijo, Litoral. Um abraço pra todo mundo.
0: Ô, Rebeca, Deus te abençoe. Te cubra de bênçãos, muita luz, saúde, que é o que a gente precisa. Deus te abençoe. Parabéns pelo seu nível de ontem, tá, gatona?
4: Então... Ei, Sol, bom dia. Diretamente Cachoeiro Tapirim, Gato Preto, já na segunda-feira abençoada. Mandando alô pra Cachoeiro Amor da Minha Vida, Verindo Pula Pula, Chibinha, Gil, Matos Bob, Nando Rui, Moacir Pintor, Ario de Furão de Lenha, Duda Mel, Zé Paulo, Bina em Aracuí, para Leomar Pacote, para Gigante, para Peixinho Cantagalo, para Serginho do Posto de Mola, para Juninho Bracim, para a turma de Una, Municeiro, Cachoeira Alta, São Vicente, Gruta, Tijuca, Lambari, Urupi, Marapé. E hoje eu quero mandar meus parabéns para a Arena São José, lá em Aracuí, que receberam a gente sábado num evento maravilhoso. E na Litoral, tô muito legal. Um bom dia pro Grupo Cadeira Cativa, Bob, Nando e Rui, Moacir Pintor, Ario de Furão de Lenha, Duda Mel, Zé Paulo, Bina em Aracuí, para Leomar Pacote, para Gigante, para Peixinho Cantagalo, para Serginho do Posto de Mola, para Juninho Bracim, para a turma de Una, Municeiro, Cachoeira Alta, São Vicente, Gruta, Tijuca, Lambari, Urupi, Marapé. E hoje eu quero mandar meus parabéns para a Arena São José, lá em Aracuí, que receberam a gente.

As nuvens, há um lugar preparado para mim. Até despertar o melhor em mim e poder novamente ser feliz. Bom dia, Sol. Bom dia, Luiz Amendoim. Bom dia, Leomar de Linhares. Bom dia, ouvintes da Litoral. Na Litoral.

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0: obrigado, viu? Fica com Deus.
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0: 8. E aqui, ó, Zero Silex tá falando, desejando bom dia.
1: Ei, Sol, bom dia, uma boa semana para nós, que seja abençoada, que seja produtiva. Bom trabalho para você e para todos. Beijo, solteira de Flechal.
0: Beijo, Lena, bom dia.
2: Bom dia, bom dia, meu raio de sol. Um bom dia aí pro grupo Cadeira Cativa, pra Soninha, Claudineia, Rosângela Bernardoni, Zé Carlos da Inglaterra, para todos que estão ligadinhos, que tenhamos uma linda e abençoada semana. Beijo para você, bom trabalho, fica com Deus.
0: Amém, um beijo. Rosenberg.
3: Bom dia, bom dia, bom dia. Sol, minha linda, meu raio de luz. Rosenberg de Interlagos, mais conhecido como Carioca. Motor de aplicativo. Bora pra cima, aqui pra baixo é contramão. Segundou, papai. Mais uma semana que se inicia. Papai do céu possa nos abençoar, não só a mim, como todos os homens da litoral e todos os motores da rodagem. Deixa um beijinho pra nossa amiguinha Claudinha Leite do Rio Marinho e seu Casca de Bala, o motoqueiro fantástico. Hoje um pouquinho mais cedo, como sempre, dia de exame. Então vamos pra cima e papai do céu possa abençoar. Fui, e na litoral eu tô legal.
0: Um beijo,
3: minha linda.
0: Beijo. E muita saúde pra você, tá? Deus abençoe. Praxedes.
4: Bom dia, bonita. Aqui é a Praxedes, passando pra deixar o meu bom dia pra todos que estão ligadinhos na litoral. Pro meu amor Antônio, pra Duda Mel, pro grupo Cadeira Cativa, de A a Z, pra não esquecer de ninguém. E tamo junto, hein? Sempre ligadinha na melhor. Na litoral.
0: Um beijo, velho.
5: Olá, Sol, sua linda. Bom dia a todos, meus amigos da Caricatinha Madrugada. Aqui quem fala é Vera do Pula Pula. Cachimirim, manda alô pra todos aí, ó. Cledinha, Rebeca, Nina, Cleia, Edneia Luz, Eliane Camelo, Duda Mel, as meninas do Salão da Itaoca, Toninho Segurança, Janimar, Nandinho, Elias Cortesano, Luiz Amendoim, Doutor Loan, Garrincha Dorme da Vila Geu de Itaoca, Eliomar de Linhares, Alessio, Sidney Mão da Rose, José Carlos, Robson Jacaraíba, José Santos, Dumont, Etevaldo, Primo Caminhoneiro, Donizete, Nicota, Elias Sindicato, enfim, para todos os motoristas de APP, saúde e educação. Beijo, litoral, obrigada.
0: Beijo, agora bora pra Linhares. Bom dia.
6: Bom dia, amiga. Sol, Matheus, tá virando de Linhares, tá na Feira do Rio Banana ontem, mesmo na Feira da Cidade, né? Uhum. 47 anos. Show do Cleito e Romário ontem, muita gente.
0: Aproveitou,
6: bonita, né? Tá abafado, com um pouquinho de chuva agora, amiga. Boa semana, Sol.
0: Boa semana. Que bom que você saiu, curtiu. Isso é muito bom. Zé Carlos, good morning.
7: Good morning, Sol. Tudo bem, minha amiga?
0: Tudo.
7: Ó, vou aproveitar aí, mandar um aniversário pra Rebeca, que eu escutei a Rosângela Bordadone falando aí. Um abraço pra você e tudo de bom, viu, minha amiga?
0: Pra você
7: e
0: também.
7: Um abraço pra Sônia, pra Lena Mara, pro Toninho, pra Rebeca, pra Verinha e pro Doni e pra Rosângela Bernardoni. Tudo de bom pra todo mundo.

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apertado pro Leozinho Aguiar de Itapuã, Adalberto Souza em Jabaeté, José A.S. Ferreira, bom dia, Adalberto Souza, Rafael Xavier tem Balneário de Carapebus, Cláudio José Nova Carapina 2, o Hélio

0: Roberta, Cláudia Fulo, Jefferson dos Drinks, Edivaldo Neves, Cleonice de Carapina, Nani Lopes em Jacaraípe, Giovana do Alecrim e pra vocês.
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0: Previsão do tempo. A segunda-feira será de muitas nuvens e possibilidade de chuva rápida ou fraca no litoral e na região serrana do Espírito Santo. Principalmente entre a tarde e a noite. Agora, nas demais regiões, o céu fica parcialmente nublado, mas sem previsão de chuva.
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0: Se liguem, porque o Atacado Vem está com mais de 100 vagas de emprego abertas para a nova unidade que será inaugurada na Praia Grande, distrito de Fundão, em novembro. Oportunidades para açougueiro, inclusive para quem não tem experiência, hein? Auxiliar de limpeza, atendente de padaria, balconista de frios, operador de caixa e repositor. A empresa oferece vale alimentação, plano de saúde e odontológico, alimentação no local, desconto em compras, prêmio por a sua idade de escala 5x2. Para participar da seleção, é preciso enviar o currículo pelo WhatsApp. Anota aí: 27992460966.
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0: A Prefeitura de Anchieta abriu concurso público com 64 vagas para professores e pedagogos, além de cadastro de reserva. As oportunidades são para educação infantil, anos iniciais e finais do ensino fundamental e pedagogia. Os salários começam em R$ 3.600 e pode chegar a R$ 8.640, hein? Conforme a carga horária e a titulação. As inscrições serão feitas de 21 de setembro a 7 de outubro pelo site do IDECAP, com taxa de R$ 100. As provas objetivas e discursivas estão previstas para 29 de novembro. Boa sorte para você.
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0: Litoral, eu tô legal. Muito bom dia pra você que sintoniza Litoral FM. Obrigada pela companhia de todos os dias aqui. Né, Leomar de Linhares? Bom dia.
1: Bom dia, Sol. Bom dia, ouvintes. É, Sol, hoje tá todo mundo feliz. Flamenguistas, vascaínos, é isso aí. Vamos que vamos, a semana inicia. Sol, queria mandar um grande abraço pra Vera do Pula Pula, pra Duda Mel, Nani Lopes de Jacaraípe, pra Chedes, Gato Branco, pra Gato Preto, Rosângela Bernadoni, Luiz Amendoim, Beto Permitente e Rebeca Andrade de Colatina, pra Dorme da Vila e pra minha grande amiga Soninha. Se estou da Litoral, estou legal. Leomar de Linhares, grande abraço a todos, uma ótima segunda-feira.
0: Ótima segunda, Vanja!
2: Ei, Solzinha, bom dia, meu amor, tudo bom bem dia. Com você? Bom dia a todo o grupo Cadeira Cativa, todos ouvindo, sem esquecer de ninguém, né, Sol? Um ótimo trabalho, Solzinha, uma segunda-feira maravilhosa pra você. Tô atrasadinha no ar, mas tô nativa desde as 4:30 da manhã, Sol. Beijo, fala, tá.
3: Um beijo. Bom dia, Sol. Bom dia, ouvintes da Litoral. Aqui é o Alessio de Colatina. Estou passando desenhando essa segunda produtiva abençoada aí a todos que estão na rádio da Litoral. Falou isso, Luiz, Rebeca Andrade, Vera do Pula Pula, Jaqueline, a Aleida, o Micael, a todos que estão na rádio na Melhorai, que é a Litoral. Litoral, estamos de bem com a vida, estamos legal. Abraço.
0: Valeu, abraço.
3: Deus.
4: Bom dia, Sol. Quem fala que aqui estou de trânsito. E hoje o quê? Tem prova para os alunos. Já levo o tempo, aquele pãozão para me organizar aqui, né? Quero deixar um abraço para meus amigos familiares, para meu amigo Gilberto do Mardegan, para o Roberto Alitrão, me deu de moto há um tempo atrás, né? Para todos meus familiares. Estou com 7 alunos, né? Espero que todos partam de Jesus. Mais legal. Beijo.
0: Beijo. Bom trabalho pra você e boa prova pros seus alunos. Beijo, Wagner.
5: Bom dia, bom dia, bom dia. Bom dia, Litoral. Bom dia a todos os ouvintes da Rádio Litoral FM. Aqui é o Wagner de Copilândia, Vila Velha. Queria estar desejando um bom dia aí, ó. Meus companheiros de trabalho aí, ó. O Maurílio, pro Júnior Galego. E também um bom dia, um abraço pra toda a minha família polaca lá de Itaguaçu. Bom dia pra todos nós.
0: Um beijo pra você, bom dia. Bom dia também pro Deni de Alzira Ramos. Ei, Deni, bom dia pra você, tudo de bom?
6: Bom dia, ótima semana e uma ótima segunda-feira, sozinha linda, que Deus Jesus sempre abençoando você, sua família e todos da Rádio Litoral. Tô na Litoral, tô mais que legal, um beijo, gato, fica com Deus, uma boa audiência na presença de Deus, a casa de vocês, beijo, Deus abençoa, que é bem.

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1: Muito obrigada, que a Douglas Menezes mandou uma foto dando informação do trânsito e ele falou só, avisa os ouvintes da Litoral que trânsito parado está chegando aqui no viaduto Dona Rosa. É na Avenida Mário Gurgel, porque está passando por obras, construção de um viaduto, então o trânsito já está bem lento, hein? No sentido Jardim América. Obrigado, Douglas, aí pela informação, tá? E trânsito lento também na Avenida Mestre Álvaro, antiga BR-101. Trânsito lento nesse momento e trânsito lento também, já tem uma pequena retenção na rodovia das Paneleiras, sentido Mata da Praia. Trânsito lento na segunda ponte, tá fluindo devagarzinho, mas tá um pouquinho lentinho, mas tá fluindo sentido Vila Rubim, tá? Agora, trânsito lento ali na Avenida Carioca, para você que tá vindo de Vila Velha, sentido Vitória, pela terceira ponte, vai encontrar um trânsito lento já na Avenida Carioca. Agora, o trânsito tá um pouquinho lento para você que tá vindo da Glória, de Vila Velha, sentido Vitória. Mas no sentido oposto, para você que tá vindo aí de Cariacica ou Vitória, sentido Vila Velha, para passar na Glória, trânsito bom nesse momento na Avenida Carlos Lindenberg. E por onde você tá passando? Tem trânsito, tem uma rodovia que tá alguma rua interrompida, trânsito lento, semáforo com problema. Aproveita, conta tudo pra gente. 999-86-1050.
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0: Litoral, eu tô legal. 999-86-1050, WhatsApp pra você mandar seu recadinho, sua informação do trânsito, sua foto, falar como é que foi seu final de semana. Ó, a Soninha já tá por aqui. Ei, Soninha, bom dia.
1: Olá, Sol, bom dia. Segundo, hein, que seja uma semana abençoada para todos nós. Aos ouvintes, aos cadeiras cativas, bom dia. Dona Mara, José Carlos, Claudineia, Eliomar, Rosângela, Robson, bom dia. E um bom dia muito especial para a Rebeca, que ficou mais experiente no dia de ontem. Parabéns, Rebeca. Que Deus te abençoe linda e ricamente, hoje e sempre. Só um bom trabalho, fique com Deus e até amanhã, Sônia, André Carlone. Beijo, beijo.
0: Até amanhã, Valdemir. Tá em Beiraçu.
2: Ei, Sol, bom dia. Segundou, né?
0: Aham. Graças a Deus.
2: Deus possa estar aí abençoando aí esse dia e a semana que está começando. E mais uma quinzena ainda embora, né? Beijo e abraço aí pro pessoal da cadeira cativa, especialmente para você, Sol.
0: Obrigada.
2: Pra minha filha Nilva Carolina, pra minha mãe Nilva da Plenha e pra Cleidinha, com certeza ela tá ouvindo.
0: Ah, tá mesmo.
2: Beleza? Beijo, Litoral.
0: Um beijo. Wagner.
3: Bom dia, bom dia, bom dia. Bom dia, Litoral. Bom dia a todos os ouvintes da Rádio Litoral FM. Aqui é o Wagner de Copilândia, Vila Velha. Queria estar desejando um bom dia aí, ó. Nos companheiros de trabalho aí, ó. Por Maurílio, por Júlio Galego. E também um bom dia, um abraço para toda a minha família Polaco lá de Itaguaçu. Bom dia para todos nós.
0: Um beijo, Rogério de Palmeira Itaguaçu, um beijo pra você. Robson de Jacaraípe, bom dia.
4: Bom dia, Sol, bom dia a todos os amigos e ouvintes da Litoral. Solzinho, aqui é o Robson de Jacaraípe, passando aí para desejar um ótimo dia, uma ótima semana. Que Deus venha abençoar a todos. Grande abraço pra Soninha do André Carlone, Cleidinha Costa Longa, Nani Lopes e Velhinha do Pula Pula.
0: Valeu, um beijo. Beijo pra Lala de Colatina. Também sempre ouvindo. Fábio.
5: Bom dia, Sol. Tô por cá em Segundões. Deus possa abençoar sua vida, todos da Rádio Litoral.

0: É melhor do que ouvir a Litoral para esquentar o nosso clima. E vamos que vamos. Bom dia, sol. Deus abençoe.
1: Beijo, bom dia.
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1: 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A homenagem musical pro nosso governador Ricardo. E quem mandou uma linda canção aqui pro programa foram os músicos da região do Caparaó. Vamos ouvir. Caparaó.

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0: E aí, belezinha? Pra você colado aqui na Litoral, bom dia! Muito bom dia, meus queridos, minhas queridas coladinhos aqui na Litoral, né? Vamos saber então quem é que já tá aqui deixando bom dia. Dani já sabe que é o nosso horário, que é de 7 a meio-dia, então manda mensagem ou áudio nesse horário pra gente poder responder, você visualizar e mandar, tá bom? Não manda. Quem mandou domingo, infelizmente não teve nenhuma resposta, porque domingo não tem locução local, não adianta mandar mensagem pra esse número aqui, tem que mandar pro número da rede. Presta atenção que eles sempre repetem o número, você anota, salva aí como Litoral ou Vitória ou Litoral Rede, e aí você já vai saber qual a diferença de um pro outro, beleza? Então nada de ficar mandando mensagem pra cá quando não tiver ninguém aqui, né? Panguou você que mandou. Agora vou mandar um abraço pro Paulo Imberti, que tá aí colado, já mandou alô pra sua vida nova, Neia Freitas, valeu, boa semana pra nós, e já mandou uma cena de final de semana também, né? Só de boa na lagoa, tá certo, aproveitou bastante, muito legal. Selminha Oliveira, mandando abraço pra Luquinha Borracheiro, ouvinte da Litoral em Colatina, Dani, sério? Legal, alô, Luquinha Borracheiro, bom dia pra você, bom trabalho e boa semana, que essa semana traga boas notícias e muitos empreendimentos e, é claro, uma semana produtivíssima pra todos nós. Valeu, Selma, obrigada. Rosana Oliveira, do Novo Horizonte, já mandou sua cena de final de semana também. Dani, curtindo em casa mesmo, tá longe dos perigos noturnos. Tá certo, obrigada, viu, Rosana? Temos também a Sueli Casemira, bom dia pra você também, lindeza. Obrigado, Deus, por mais um dia, isso aí, abraço pra você também. Oi, Matheus Trevisani, bom dia, fala aí. Como é que foi esse final de semana?
1: Bom dia, amiga, tem aqui na sua manhã, Matheus Trevisani, correndo rua, meio tá suando já, né? Tá quente, já? Passado, dentro de chuva, calorão. Tá no show ontem, Cleito Romário, amiga, fez essa de banana ontem.
0: Sim, sim, sim.
1: Você tinha no banana, muita gente.
0: Ó, maneiro.
1: Showzaço. No setor litoral, boa semana.
0: Tirou alguma foto? É sua cena de final de semana. Você tirou alguma foto ou fez um videozinho curto? Tá curto? Pode mandar pra gente, daqui a pouco tá no status, Matheus. E quem mandou um videozinho, olha, galera, já aprendeu que tem que ser vídeo curto, né? 20, 25 segundos, até 30 segundos dá pra passar, mas mais que isso não, pelo amor, tá? Então, aí a Wilma, lá de do sítio São Domingos, em Jaçanã, Rio Grande do Norte, ela que pediu aqui, ó, pra deixar uma cena de final de semana, eles curtindo aí o forró na casa de taipa. Fala pra gente que casa de taipa é essa aí, Wilma. Bom dia pra você.
2: Bom dia, gata garota. Bom dia. Que Deus nos abençoe, nos proteja, nos guie, nos livre de todo mal.
0: Amém.
2: Essa semana, não é isso?
0: Isso aí.
2: É isso aí. É a casa de taipa é uma casa de forró que tem aqui em Jaçanã, na cidade. É onde vai mais idosos. Lógico que vai todo tipo de gente, né? Novo, criança, mas dá mais idoso, é um forrozinho maravilhoso, tá aí o registro do meu final de semana.
0: Legal, é uma casa, vai família, mas mais os idosos que gostam, né? Então, é claro, tem que ter um espaço, né, pra eles, porque muita gente fala assim que a vida começa depois dos 60. Então, bora lá, né? Você colado na Litoral do Rio Grande do Norte, tá aí a casa de taipa fazendo sucesso aqui, né? No status da Litoral. 7

0: modelo Rufy da Israel. 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E sair, lógico, nas nossas redes sociais, no Story. Aliás, falando em Story, já está lá. Eu te dando bom dia, desejando uma semana proveitosa. E já te chamando pra participar aqui do nosso status, mandando suas cenas de final de semana. Lembrando, gente, que tem que ser vídeos curtos, né? Até 30 segundos no máximo. E fotos do seu celular. Não manda de rede social, não, porque não adianta. Tá nem adianta você mandar, ficar mandando link pra gente ver vídeo, ver música. Não adianta, a gente não tem tempo pra isso. Aqui as coisas acontecem em segundos. Então não tem como a gente ficar acessando a sua rede social ou acessando não sei o que lá, né? Ou ouvindo, né, uma música que você ouve lá no seu. Não dá. Você tem que mandar pra gente curto, assim. É bem objetivo, beleza? Ou áudio, ou mensagem curta, ou vídeo curto, ou foto. Seja objetivo, beleza? Que a gente lida com segundos. Bora lá então? Então bora. Vai pro intervalo e a gente volta.
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0: mais. Brinda é. Eita, nós. Bom dia, que legal você aqui na Litoral, né? A gente abriu essa sequência com a música do Luan Santana e daqui a pouco a gente vai de Kaique e Coração Não É de Aço, então Kaique cantando pra você. Mas antes de tudo, também tem Guilherme Benuto, tem Matheus e Cauã, tem muita coisa legal ainda pra você aqui na programação da Litoral, tá? Um abraço pra Selma Moraes, que já viu o videozinho no status, né, Selminha? Valeu, lindeza, obrigada. Temos também o Marquinho Camp, né, o nosso Marquinho Lobo Mal. Já já seu áudio vai pro ar. Tem o Doval do Aviso, coladaço, né? Michel Toneto também mandou aqui uns videozinhos, né, das suas bailarinas Alexandra e também a querida Isabelle, né, as bailarinas fizeram a apresentação aí na sexta-feira. Já tô no status aí, as cenas de final de semana, né? Então, um abraço então pra todo mundo. Vamos mandar um abraço pra Elzinha, que tá coladinha lá no Interlagos 2. Fala aí, Elzinha, bom dia! Tá colada? Fala comigo.
1: Bom dia, Dani Passos.
0: Bom dia.
1: Sou eu, Elzinha Formosinha, ligadinha na Litoral.
0: Ah.
1: Eu peço a música da Simone Mendes.
0: Beleza.
1: E ofereço pra Beth Busado e família,
0: uh-huh,
1: pra Claudinha, pra Claudiane, pra Claudinha lá do Cadastro Único e pra você, minha florzinha. E pra Dora aqui do Interlagos 2.
0: Beleza, obrigada, Elzinha. Daqui a pouco a gente toca, tá bom? Já passei o pedido pro programador. Assim que liberar, passa aqui na nossa programação. Agora, estamos falando também com o Marcos Campos. E aí, Marquinho Lobo Mar, onde vai ser o recolhimento de entulho hoje?
2: Bom dia, bom dia, bom dia, Danizinha. Marquinho Lobo Mar,
0: Bucá.
2: Vamos que vamos, Dani, que a gente nasceu foi bonito, foi rico não, segundo, bom dia pro Jesus a todos aí, ó. E hoje nós estamos ali, ó, naquele modelinho, hein? Recolhimento de entulho aí, meus caçambeiros, dorme sujo da época, ó, no Movelar, Gaivota, Boa Vista, Fonte Grande e Linhares 5.
0: Uau!
2: Vamos que vamos, meus caçambeiros, dorme sujo da época.
0: Eita, nós!
2: Cadê vocês? Aô, laranjinha daqui carregando, ó, tá mais azedo que aquele limão galego. Cê tá doido. Marcos Gomes sumiu, deu ninja, tá escondido, tá pendurado de cabeça pra baixo em algum canto aí.
0: Hoje
2: ele dormiu sereno essa noite, Dani. Tá revoltado também, nosso amigo dorme sujo,
0: sério?
2: Marcos Gomes. Cê tá doido. E vamos que vamos pra cima, Rafael, meu maquinista pressão, Josias e Reginaldo dando aquele apoio aqui pra gente. E vamos que vamos, Dani, que segundou, hein? Vamos embora pra cima aí, ó. Segunda-feira abençoada pra todos. Marquinhos Lobo Mal pro carro. Tchau, obrigado.
0: Valeu, tchau, obrigado. E o Edilson Gaivota acabou de chegar. Bom dia, Faducha. Bom dia, vovô garoto. 8h12, segundou, gente. É nessa vibe deliciosa dos ouvintes.

0: Matheus e Cauã e Luana Prado. Admita, você tá querendo lá participar da parada legal da Litoral, né, gente? 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

0: Sutilmente é o nome da música. Opa, bom dia Maria da Penha do Interlagos. Chegou, né, gateza? Fala aí.
1: Bom dia, gateza. Ótima semana pra nós.
0: Valeu, obrigada. Um abraço. Pedro Henrique, tá coladinho lá no BNH, né? Obrigada por estar colado com a gente, tá aí participando das promoções. Ah, e temos a Ana Célia. Oi, gata. Manda um alô pra minha família, família Rodrigues aqui no São José. Que saudade, Dani. Verdade, fazia um tempasso que você não mandava mensagem pra nós, né? Ficou longe, né? Nos abandonou, mas a gente entende, né? Que às vezes as coisas vão acontecendo, né? Vão nos levando, né? Os corres da vida, a gente tá sempre no corre, né? E aí fica difícil, às vezes, parar pra mandar uma mensagem, coisa e tal. A gente entende, tá bom, lindeza? Obrigada, viu? Mesmo assim, por estar sempre colada, Ana Célia. E temos também o Airlan Luca. Oi, Airlan, bom dia. Obrigada, tá aí no Santa Cruz coladinho, né? Com radinho que eu sei. Um beijo pra você, obrigada. Boa semana pra nós, tá? E tem a Maria da Penha do São José colada com a gente. Bom dia, Dani, bom dia. Um abraço pra todos vocês. Lembre-se que hoje são cenas de final de semana. Pode mandar que daqui a pouco tá no estado. Se for vídeo, no máximo 30 segundos de duração, tá bom? Cenas de final de semana no nosso status hoje. Hoje vem olhar ou vem participar.
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Muito bom dia! E aí, belezinha? Que legal! Você curtiu? Atrasadinha, Felipe Araújo, participação do Henrique, do Ferrugem. Isso é muito legal. Onde eu tirei Henrique, gente? Ah, tá! Foi do Pedro Henrique, né? Que deixou aqui a nova participação na promoção. Por isso, tá vendo como é que as coisas acontecem? Então, agora eu quero mandar um abraço pra Jerusa, lá em Aracruz, pra Rita, que tá lá no Nova Esperança. Gostou, Rita, do videozinho? Então, vê aí né, no seu, na galeria do seu celular e vê se você tem alguma foto do seu final de semana e manda pra nós, tá? Ah, quem mais tá por aqui? É a Gabriela de Soretama. Oi, Gabi, sumidinha. Vanessa Bendler tá no Nova Esperança também. Enosiel tá no Interlagos. A Selminha tá no Canivete. Admilson Fontoura tá no Planalto. Tem o Marcos Bittencourt, conhecido um gato magro colado na litoral. Nildinha tá lá no centro da cidade. Também temos a Ediana no Córrego Farias. Tatiane Magnato no Shell. Temos a Gesiele no Jocafe 2, o Arley no Aviso. Também temos a Vera Lúcia e o David Cremonini no Jocafe 2 também, igualzinho a Gesiele. Temos a Poliane Uli olhando a nossa status. Que legal, um beijo pra você, pra sua mãe, pra sua tia, pra todo mundo da sua família, seu irmão, né? Que legal, vamos sair dessa situação. Às vezes o momento não é propício, o momento tá arrastado, mas se a gente não parar, uma hora ele engrena, né não? Então um abraço, querida, obrigada. Também temos a Josi Abreu, Ednéa do Palmital, temos o Marcos Vinícius lá do Linhares 5, coladíssimo aqui na litoral, né? A gente agradece. E tem outro gato, eu falei agora do gato magro, né? Agora tem o gato seco também, que é o João Paulo. Ai, gente, esse povo, que legal, um abraço. 8:59 e a gente vai pra onde? Pro intervalo comercial, chamar aquelas ofertas do Oriunde.

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1: Valeu, Lili. Ó, e já já a gente vem com 45 minutos de música direto. Logo após o intervalo comercial, a gente já entra aí, ó, com tudo. Engata uma terceira, uma quarta, uma quinta e já começa os 45 minutos. Sai daí, não.
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3: Opa! Tá certo. Bom, você não pode ligar, né, aqui mais, né? Antigamente as pessoas ligavam muito, né, pra rádio. Era muito, mas muito mesmo. Aí atualmente já facilitou. Você pode entrar, né, em contato com a rádio através do nosso número de WhatsApp. Mas nunca tente ligar, porque esse número ninguém atende, tá? A gente só visualiza as suas mensagens, ouve os seus áudios, né? Responde aí no ar e coisa e tal, né? A interação é através de mensagens e áudio. Nunca tente ligar pro nosso número, porque ninguém vai te atender. Esse número não é atendível. A gente só atende, se responde as mensagens, né? Os áudios, manda o áudio pro ar e coisa e tal. Mas nunca tente ligar pra gente nesse número não, tá bom? É só pra te avisar, pra você não perder tempo, né? E tempo hoje em dia é muito caro, né, gente? Tempo é caro demais. 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Manda aí pra cá a sua participação. Oi, Leia do Colibri. Bom dia, meu amor. Tô por aqui. Obrigada. Um abraço. Alzenira tá coladinha também lá no Interlagos, né? Valeu. Oi, Verônica Boa. Bom dia pra você.
4: Bom dia, Dani. Tudo bem?
3: Graças a Deus.
4: Semana abençoada para todos nós, né? Tô aqui, ó, ligadinha na Litoral.
3: Valeu, lindeza. Obrigada. Já mandou umas cenas de final de semana pra nós. Valeu. Emanuel Badu, bom dia, Dani. Foi a primeira corrida do aeroporto e, claro, aquela sensação de morte que eu amo. Tá moída, você tá moída com farófora, né? Um abraço, lindeza. Olha isso, Dani, bora o quê? Depois eu vou dar uma olhada, tá? Se eu gostar, a gente combina. Um abração. Temos o Sebastião do Palmital colado na Litoral também. E temos também o João Viana, né? Colado na Litoral. Fala, João Viana. Bom dia.
5: Bom dia, minha amiga Dani.
3: Valeu.
5: Tudo bem?
3: Tudo bem.
5: Uma ótima segunda-feira para você.
3: Para nós.
5: Todos os ouvintes da Rádio Litoral FM.
3: Obrigada.
5: Rádio tem nome.
3: Tem, né?
5: É Litoral, minha amiga.
3: É nós.
5: Neste exato momento eu tô aqui no bairro Interlagos.
3: Ah, legal.
5: Ouvindo a Rádio Litoral. Tá
3: valeu,
5: certo?
3: Tá certo. Obrigada. E temos também a Inês no Fonte Grande, ela que também participou aí, ó, da primeira corrida do aeroporto. Dani, foi show. Ó, que legal, galera toda foi, hein? Muito obrigada pela participação. Você que, ó, tira um tempinho aí do seu dia pra mandar pra gente o material pra ir pro status. Muito obrigada. Agora, continua.
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1: É isso aí, 45 minutos de música na Litoral, né? Um abraço pra você colado. Oi, Gilmar de Bebedouro, bom dia, obrigada por estar por cá. Bom dia, Dene, tô sempre ligado na rádio. Valeu, Maria José do Interlagos. Valeu demais, né? Nira também tá coladinha no Interlagos e tem também colado aqui, quem é que tá aqui? Deixa eu ver. O Fabrício, né? Dene, manda alô pro Jair Berg e Deliarte. Tá mandado então. Margarida de Soretama também acabou de chegar por aqui. Valeu, queridos. Agora tá na hora de ficar bem informado.
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1: Bom, vamos saber então agora aqui na Litoral, você colado com a gente, o seguinte aqui na nossa, né? Na nossa sequência de informações. Três pessoas foram presas por sequestrarem a neta de um ganhador de 99,5 milhões de reais na Mega Sena, uma adolescente de 16 anos no Espírito Santo. As prisões aconteceram entre sexta-feira e domingo. O caso aconteceu há 6 meses, em 16 de março deste ano, na cidade de Barra de São Francisco, no noroeste do estado. A menor foi encontrada 2 dias depois em um cativeiro localizado em Nova Viçosa, na Bahia. A operação Sorte Reversa prendeu duas mulheres, ambas de 29 anos, na cidade de Teixeira de Freitas. Uma das suspeitas foi encontrada na sexta-feira, agora dia 11, e a outra no domingo. E o terceiro envolvido, um homem que não teve a idade divulgada, foi localizado no sábado, dia 12, aqui em Linhares.
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1: Uma confusão com uma aposta feita durante um jogo de sinuca resultou em um ataque com golpes de foice e um preso. O caso aconteceu em Águia Branca, noroeste do estado. E o suspeito de 32 anos foi encontrado escondido em Taperoá, no interior da Bahia, na sexta-feira. Segundo o delegado de Águia Branca, Daniel Azeredo, discussão aconteceu em 29 de agosto, mas foi motivada por uma dívida de R$1.000 relacionada à partida que aconteceu meses antes do crime.
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1: Uma estudante de medicina veterinária morreu em um acidente entre uma moto e um micro-ônibus na rodovia BR-101 em Biraçu, norte do estado. A batida aconteceu às 0 horas de domingo. A Ecovias Capixaba, responsável pelo trecho, informou que 2 pessoas foram socorridas. Uma delas era a jovem Larissa Gambarte, de 20 anos. Segundo a Polícia Civil, ela não resistiu aos ferimentos e morreu no pronto-socorro da cidade. Daqui a pouquinho, a partir das 11h20, teremos mais informações aqui na Litoral.
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1: Continua.
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0: É, vamos terminar,
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0: Vamos encerrar então aqui os nossos 45 minutos de música dentro do nosso Litoral Rádio Show, que rola até as 10 da manhã. Abraço pra Cida Capelário, né? Ela que teve um café da manhã ontem de surpresa. Dani, teve café da manhã, me pegaram de surpresa e eu toda descabelada. Minhas filhas me acordaram pra fazer a surpresa. Aliás, ela pediu pra trocar de trilha, porque o aniversário dela, na verdade, é hoje, né? Mas a surpresa foi ontem e valeu como cena de final de semana. Bora, então, trocar de trilha! Manda parabéns pra mim, Danizinha. Eu tô completando 5.6 hoje, de muitas lutas, mas também de muitas vitórias, muitas alegrias e, mais importante, muita saúde.

0: você hoje e sempre, tá, lindeza? E aí, a gente agora entra em contato com você colado na Litoral e é caminhoneiro, né? 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Já, já, a gente volta.
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0: Bom, vamos lá, né? 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
1: 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Intima aí, Dani, na Litoral, tô legal.
0: Todo mundo intima.
1: Eu volto, minha filha.
0: Todo mundo lá, né, pro Mercadão Magazine. E aí?
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0: Tiaguinho, bora cantar, menino.

0: às 5 da manhã. É pra gente encerrar o nosso Litoral Rádio Show. Que maneiro! E a gente vai mandando abraço pro Arley Souza no Aviso, Sebastião e Cida do Caranguejo, lá no Palmital. E é claro, a Daniela Lopes. E aí, Daniela? Fala comigo. O que você manda? Fala aí.
1: Bom dia, Dani.
0: Bom dia.
1: Fui lá pro Mercadão cedo, fiquei na fila, ganhei um grande brinde.
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0: Beijo. Então, já, daqui a pouquinho a gente vai, né, no finalzinho do break, a gente vai entrar em contato com a galera, tá lá, o Rodrigo Frigini, Estéria, a galera, né, galera da Litoral, lá no Mercadão, e você no Mercadão Magazine, e você, claro, vai acompanhar tudo aqui pela Litoral. 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Daqui a pouquinho a gente entra em contato com eles lá, agora, pra encerrar legal aqui o nosso Litoral Rádio Show, vou te lembrando que tem promoção, mês do cliente nas Óticas Diniz. 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Já tem 60 minutos de música também.
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0: viu? Oi, Adriana Martins, tá no Interlagos, né? Coladinha da Litoral. Muito obrigada, lindeza. Oi, Vera do Movelar, bom dia.
1: Bom dia, flor do dia. Bom dia, minha linda.
0: Oi.
1: Ótima semana para nós, que Deus possa estar abençoando.
0: Amém.
1: Não só nossa segunda-feira, mas todos os dias da semana, tá? E se for possível, você toca a minha, tá? Eu tô aqui, estou por cá. Beijo,
0: tá bom,
1: beijo, minha
0: agora,
1: linda.
0: Qual das suas você quer que eu toque, né? Gaiola ou seja ex? Fala pra mim, minha linda. Um abraço. Obrigada também aí, ó. A galerinha que tá coladinha com a gente lá no Hospital Rio Doce, né? Valeu, Edson, Arildo e galera toda colada aí na Litoral. Valeu, muito obrigada, viu? Muito obrigada. Alessandra também, né? Alê, valeu, Lelê. Agora já virou Lelê, pronto. Lelê, Edson e Arildo no Hospital Rio Doce colados na Litoral. A música que você pediu eu vou anotar e passar pro programador, porque não faz parte da nossa programação, tá? É, faz muito tempo até que não tem nada novo desse grupo e, né, na Litoral realmente

0: litoral. Valeu! E temos o Altaí, que mandou uma cena de final de semana. Aí, Dani, não faltou não, né? Isso aí no final de semana. Valeu, queridão. Obrigada, viu, por estar colado. Na sexta-feira ele mandou uma cena de, né, um pratinho de final de semana. Era um churrasquinho bem light, né? Feito na airfry. Hoje não, hoje ele já mandou no tradicional mesmo. No final de semana foi o tradicional, né? No espeto e no carvão, né? Na brasa. Tá bom, querido? Muito obrigada, viu? Por estar coladíssimo aqui na litoral. Vera, e aí? O que você decidiu?
1: Qualquer uma que você quiser.
0: Beijo, beijo. 10h29. Tamo aí com o nosso 60 minutos de música e você já sabe, hoje ainda tem aquele bolo do dia, oferecimento de bolo Valzira. Não esquece, manda sua participação pra gente. Já sabe, tem que ter a senha, o seu nome completo, o seu bairro, o seu telefone, o seu arroba lá da sua conta no Instagram e tem que estar seguindo o perfil arroba Valzira _ Linhares, tá? Não pode esquecer disso, tem que estar seguindo, beleza? Então tá bom. Enquanto você aí, ó, se ajeita, participa, a gente continua.
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2: Tá rolando, 60 minutos com as suas preferidas. E os preferidos ouvintes da Litoral estão sempre por cá, né? Né, galera lá do Rio Doce, a gente tamo ligadinho nessa rádio 12 horas de plantão, Dani. Valeu, obrigada, bom plantão pra vocês. Um abraço agora vai pra quem? Deixa eu olhar. Penha Neri. Oi, Dani, tô aqui no bairro Shell, colada na Litoral. Tainá do Jocaf 2 também já tá colada. Marivone mandou aqui uma cena de final de semana, quer dizer que teve viagem pra Manaus. É? Muito boa, que legal, obrigada, viu, por compartilhar conosco seu pedacinho de final de semana. Agora eu quero falar pra vocês o seguinte, tá sabendo que hoje ainda tem o bolo Vó Alzira, né? Então, senha, nome completo, bairro, telefone e o arroba do seu perfil no Insta precisam estar na mesma mensagem pra concorrer. Não esquece e participe aqui conosco, tá bom? Obrigada por estar colado aqui. 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Falando nisso, todos vocês que estão participando, né, das atividades no nosso status, eu agradeço. Se você ainda não mandou sua cena de final de semana, manda aí que daqui a pouco tá lá.
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0: Aí com Farias e Ferrugem, adiando o fim, a gente também dá fim aos 60 minutos de música. Muito legal ter vocês por cá, viu? Muito obrigada a todos vocês marcando presença aqui, ó. Então encerramos 60 minutos que voltam à tarde a partir das 16 horas. E agora tá na hora de marcar presença, né? Lá de novo no Mercadão Magazine e falar com ele, Rodrigo Virgini. 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
1: 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Na Litoral, tô legal. E com chave de ouro,
0: segundou! É isso aí, né? Então, ó, agora faltando 4 minutinhos para as 11, encerramos nosso 60 minutos de música. Você que ainda não foi, vá lá na inauguração, né? Do Mercadão Magazine. E você que tá coladinho, segura a emoção que a gente vem com só as melhores. É, só as melhores atuais de todos os tempos. E vai rolar sorteio delicioso do bolo do dia, Valzira. Cola aí!
2: Fica aí! Depois do intervalo.

0: 17,70.
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0: Londrina. Na Litoral do Mais Que Legal. E pra ficar melhor ainda, a gente começa com 45 minutos de música direto, nosso só as melhores atuais e de todos os tempos. E pra adoçar ainda mais, teremos sorteio no final da hora com aquele daquele bolo, oferecimento Valzira. É o bolo do dia, oferecimento Valzira. Pra você participar, preste atenção, você que ainda não mandou sua mensagem de participação, esta mensagem que você mandar tem que ter a senha, que é bolo vó Alzira, tem que ter o seu nome completo, tem que ter o seu bairro e tem que ter também o seu telefone, o número do seu telefone e o seu arroba lá no Instagram. É, precisa ter uma conta no Instagram e estar seguindo arroba vó Alzira underline Linhares. Tem que estar seguindo, porque a gente vai conferir. A gente vai só fazer o sorteio, a pessoa que sair lá o nomezinho, a gente vai, né, vai copiar o arroba e vai lá no Instagram da vó Alzira saber se você tá seguindo a conta. Se não tiver, a gente vai sortear outra pessoa que esteja, tá? Então não deixe que a sorte se intrometa, não deixe aí que te deem rasteira, vai logo lá e segue o perfil e vem aqui fazer a participação, beleza? Então manda pra gente aí, vó Alzira. O arroba é Valzira underline Linhares. Você vai mandar pra gente a mensagem com a senha, seu nome completo, seu bairro, seu telefone e seu arroba no seu perfil no Instagram, beleza? Então bora lá começar.
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1: Tá aí o som do Jorge Henrique Rodrigo e a participação foi dela, Marília Mendonça, né? Os seus decretos reais inesquecíveis, né? Então, um abraço pra todo mundo colado aqui, são as melhores atuais e de todos os tempos, como foi esse exemplo aí, né? Dessa música que você acabou de ouvir, vai lá em casa hoje o nome dela. Bom, você que tá querendo participar do sorteio do kit da Máximo Distribuidora de Pneus, o sorteio vai rolar sexta-feira aqui na Litoral, e esse kit tem uma camisa, uma bolsa e um boné. É um kit, né? Aí, ó, incrível pra você chamar de seu. Mas pra isso, você precisa participar do sorteio e efetivamente ser sorteado, né? Mas pra isso acontecer, você precisa participar. E como eu participo, Dani? Você vai mandar sua mensagem contendo a senha Máximo Distribuidora. Coloca seu nome completo, seu bairro e o seu telefone. Pronto, manda pra gente e vai concorrer. Sexta-feira o sorteio vai rolar no meu horário, tá? 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E você manda aqui pra Litoral a sua participação, tá bom? Manda pra gente, porque aqui você vai concorrer sexta-feira no meu horário a esse kit. Até lá! Vamos mandando abraço, né, pra Nildinha, que tá no centro da cidade. Também pra Priscila das Virgens, lá no Carnivete. Ei, Pri, um abraço. Dani, que tá lá no planeta. Anexo ao posto da Dinho Linhares e é a sua loja de pneus para caminhões. O telefone de lá é o 996-34-6282. E você manda aqui pra Litoral a sua participação, tá bom? Manda pra gente, porque aqui você vai concorrer sexta-feira no meu horário a esse kit. Até lá! Vamos mandando abraço, né, pra Nildinha, que tá no centro da cidade. Também pra

0: iria. E cheguei agora. Abandonei um aonde eu tinha que ir.
1: Sério?
0: Pra não poder vir, chegar em casa logo, não te ouvir um pouco.
1: Oba!
0: Quase que perdi, tá?
1: Gente, que privilégio, né? Abandonou a missão pra vir pra cá. Um abraço, querida. Obrigada pelo privilégio de ter você aqui colada com a gente. Oi, amado Rony. Jacupemba colado na litoral. É amado Rony porque você é fã do amado Batista, né? Tô sabendo. Já olhei nas suas redes sociais, fui lá fuçar. Um abraço. Oi, Kit Kat. Quitéria, tá lá no centro da cidade. Tô aqui, lindona. Obrigada, linda. Obrigada por estar aqui, Kit Kat. Agora, 11 horas 22 minutos. Aliás, quero mandar um abraço pra Angélica do Canivete. Sumiu, hein, mulher? Deu uma sumidinha que eu tô sabendo. E a Marli Andrade, tá sempre colada conosco também. Obrigada, suas lindas. 11h22. Bora continuar com música? Não esquece que daqui a pouco tem o sorteio do bolo Vó Alzira. Se você ainda não mandou sua mensagem de participação, manda. Tem que ter a senha, seu nome completo, seu bairro, seu telefone e o seu arroba lá do Instagram. Beleza? Manda aí!
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1: É isso, né? Tá aí Sonho de Amor com o Natanzinho Lima. E a Gisela tá colada lá no Nova Esperança. Ela que é a filha da GG do ABC Paulista, né? Valeu, gente. Obrigada. E é lá no ABC Paulista, né? A GG tá sempre colada através do aplicativo. Você já baixou o aplicativo aí no seu celelé? Então, baixa, vai lá na sua lojinha de aplicativos. Digita lá na lupinha Litoral FM que você vai ver o nosso app, muito bonitão, né? E você baixa aí, porque ele é levinho, facinho, e é tão funcional, né? Então, onde você estiver, tendo internet, tanto pela operadora quanto pelos Wi-Fis da vida, que a gente vai, ó, garimpando, né? Aí você pode ouvir a Litoral sempre, com foninho, sem foninho, funciona com os dois, tá? Ou com fone ou sem fone, não é igual o rádio do celular, que você tem que ter um fone pra servir de antena. Não, o aplicativo você ouve sem foninho, beleza? Tetê Nogueira, um abraço, lindeza, um abraço pra você, obrigada por estar colada. E a Érica do Interlagos, já chegou por cá, né? Bom dia, gateza, essa foto aí é de ontem com ela, Miriam, lá no bar da Pretinha, ó, que legal, um abraço, ficou legal, hein? Mas quando sair com as migas, tem que fazer uma noite só de migas, né? A noite das meninas, muito legal. Eita, nós, as meninas aprontam. Ah, gente, falando nisso, vamos saber o que tá rolando por aí? Tá na hora de ficar bem informado.
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1: Bom, a gente vai saber agora, aqui na Litoral, que um homem foi morto com mais de 20 tiros aqui em Linhares no sábado. A vítima estava caída em uma calçada na rua Acre, no bairro Aviso, onde morava. Segundo o boletim de ocorrência da Polícia Militar, responsável por encontrar o corpo, o homem foi identificado como o Everton Moreira, morador do mesmo bairro onde o crime aconteceu. A idade dele não foi informada.
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1: Um menino de 11 anos morreu afogado em um parque aquático de Guriri, em São Mateus, na região norte do estado. O caso aconteceu na tarde de sábado, por volta das 17h30. O corpo de bombeiros e o SAMU foram acionados, mas, mesmo com as diversas tentativas de reanimação, o menino não resistiu. O G1 procurou a Polícia Civil para mais detalhes sobre o acionamento da perícia, mas não houve retorno até a publicação desta reportagem.
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1: A produção orgânica de agricultura de Santa Maria de Jetibá, na região serrana, no Espírito Santo, oferece empresa que cria blends autorais vendidos para clínicas, hotéis e cafeterias. O resultado já ultrapassou as fronteiras do Brasil. Dois blends produzidos com ingredientes capixabas receberam medalha de ouro no concurso internacional Tears of the World 2025, realizado em Paris, na França. Os produtos também abastecem clientes em diferentes estados brasileiros, como São Paulo, Minas Gerais, Bahia, Rio de Janeiro e Espírito Santo. Hashtag Se Liga Litoral volta mais tarde a partir das 2h30.
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0: Duma do Pagode, Mumuzinho, essa turma boa, a gente encerra os 45 minutos de música dentro do Só as Melhores, que voltam já.
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0: feitos e agora... Eita nós, resultado de promoção pra você coladinho, coladinha aqui na Litoral, é muito legal ter você por cá, a gente fica muito feliz com a sua participação sempre e também a sua participação no nosso status, né? A gente fica muito feliz mesmo, tá? Muito obrigada. E você que mandou aí certinho sua mensagem com senha, nome completo, bairro, telefone, fez tudo certinho, a gente fica assim, envaidecido, gente, como ouvinte Litoral é participativo, é muito legal, tá? Agora tá na hora do resultado, né? Vamos saber então quem é que tá levando esse bolo do dia, oferecimento Valzira. E a pessoinha é do Canivete. Alô, você é do Canivete, que tem o telefone final 9197.
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0: É isso aí, né? E você aí, ó, que tá acompanhando aí, que tem o nome de Priscila das Virgens. Você ganhou, fia. Obrigada pela participação. É isso. Muito obrigada a todos que participaram. A partir de agora, a gente vai se despedindo. Amanhã a gente se fala a partir das 7 da manhã. Vem aí, propaganda eleitoral gratuita e obrigatória. E na sequência tem rede eleitoral de rádio até as 2 da tarde. Fique com Deus, né? E participe das promoções da Litoral, que são todas feitas pra você e por você. Rodrigo Frigini, a partir das 2. E você, cola aí, hein? A gente se fala. Fui! Beijo pra você, pra todo mundo que aí da família colado na Litoral. Aliás, vocês já fazem parte da família Litoral. É sempre um prazer inenarrável ter vocês por cá.
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0: 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No ar, a Rádio R15. 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

E pra gente fechar mais um programa, não pode faltar ela. A homenagem musical pro nosso governador Ricardo. E quem mandou uma linda canção aqui pro programa foram os músicos da região do Caparaó. Vamos ouvir.

0: Até a próxima, meu povo!
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0: Legal, meio-dia e 38.
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0: Tá ligado isso aí, né? Então, malvadão diferente. Ganhei uma caixinha de Brahma. É só o Flamengo, meu. Ganhei uma caixinha de Brahma. Na Litoral Tomás, que legal.
1: Se na cabeça dele...

0: branco charmoso e cheiroso.
1: Aham.
0: Ó, como estamos na hora do almoço, olha o almoço aí hoje.
2: Ah.
0: Arroz, feijão, pezinho de porco.
2: Olha o pé dele ali.
0: Uma salada de macarrão com brócolis.
1: Não, isso aí é pezinho carne de gato.
0: Porco,
2: ah, é?
0: Polvo e...
2: Aham.
0: E... couve-flor. Um abraço pra vocês todos, pra todos os ouvintes. Na litoral, Tomás, que legal.
2: E o terço dele tá ali do lado também, ó lá.
1: Exatamente.
2: Olha ali, tá vendo que tem o terço dele ali,
1: ai,
2: ó.
1: Que gracinha.
2: É o terço.
1: Tem que orar antes de almoçar, né? Aí ele faz as orações dele.
2: Aí fica com o terço na mão ali, fazendo o almoço.
1: Para com isso, velho.
2: Mas eu tô falando.
1: Para com isso, velho.
2: Ô, Nath, vou pro intervalo comercial.
1: É a melhor coisa que você faz.
2: A gente...
1: mas eu não perdi
2: a
1: sua bênção.
2: Contas.
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0: na Litoral, Mariana, eu tô legal.
1: Fagundes!
0: Boa! Boa! Meio-dia 52. Tá almoçando?
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3: Adoro, bebê!
0: Tá almoçando? Aproveita pra tentar ganhar presente, porque tá rolando convites pro show de Sorriso Maroto. Eu gosto no pagode, sabadão agora, hein?
3: Exatamente! Manda a senha!
0: Sorriso com a Litoral.
3: 999-86-1050.
0: Aí aproveita, manda áudio, manda mensagem, igual o Vanderlei lá do Presidente Kennedy. Fala, Vanderlei!
3: Ei!
4: Boa tarde, Bruninho! Boa tarde, Natizinha! Boa tarde, abençoada pra todos aí da Litoral! Boa tarde, abençoada pra todo mundo da rodagem aí! Lá pro pessoal lá em Fruteiras, lá, os operadores que tá te ouvindo lá, Bruninho! Ah, Natizinha!
0: É muita gente!
4: Natizinha, como é que é o nome do filme? Joguei uma pedra no leão, acertei o cachorro! Como é que é o nome do filme?
0: Isso é fácil.
3: Joguei uma pedra no leão e acertei o cachorro?
0: É.
3: Não sei, não.
0: Essa é boa!
3: Qual é o nome do filme?
0: Vou contar daqui a pouquinho, pessoal.
3: Ah, não, não.
0: Tem que segurar, tem que reter a audiência, Nath. Tem que reter a audiência. Você aí do outro lado, sabe? É um bom momento pra gente voltar com as nossas charadex que a gente tinha.
3: A gente tinha muita charadex.
0: A gente tinha umas charadex boas. O que que o gato falou pro cachorro? Eram muito boas as charadex antigamente.
3: Mas era aqui, cada coisa.
0: Mas essa aqui é fácil. Eu fui jogar uma pedra no leão e acertei no cachorro. Depois do intervalo nós vamos falar qual é.
3: Eu tô pensando numa resposta.
0: Daqui a pouquinho a gente fala.
3: Posso falar? Não, depois eu vou falar então.
0: Depois ela fala.
3: Depois eu falo então.
0: O Márcio de Nova Rosa da Penha 2 tá ouvindo. Também tem o Fabrício Gomes de Jardim Tropical. E o Álvares Dias lá de Cachoeiro.
3: A Ana Paula de Laranja da Terra. A Lidiane Scarpati, Cidade Continental. Renan de Vila Graúna. E a Cris também em Vila Graúna.
0: Um beijo. Meio-dia 54.
3: Na verdade é outra Cris aqui, ó.
0: É outra
3: Cristiano
0: Cris.
3: Pereira de Graúna.
0: Ah, não é outra Cris, não. É outro,
3: é outro Cris agora.
0: Agora é o Cris.
3: Tem a Cristiana, que é a Cris de Vila Graúna. E agora tem o Cris de Vila Graúna também.
0: É Cristina, menina.
3: Cristina, mesma coisa.
0: É, mesma coisa, Cristiane.
3: É, fui confusa aqui agora. Muito crise em Vila Graúna.
0: Você tá doido. Ô, Nadinha, meio de 55, você tava igual a Marília Mendonça aqui e a...

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0: Manda aí. A Oséria de Flechal tá ouvindo. Oi, Oséria.
2: Oi,
0: Oséria.
3: Boa tarde, Bruninho. Boa tarde, Natizinha.
2: Boa tarde, bebê.
3: Flechal ligadinho em vocês, como sempre, tá? Beijo, boa semana pra vocês e pra todos nós.
0: Beijo.
3: Oséria de Flechal.
0: Ai, que delícia.
2: Beijo, Oséria.
0: Aqui o Antônio de Alto Laje mandou outro áudio, que ele gosta de mandar áudio.
2: Meu Deus do céu, outro?
4: Boa tarde, molecote. Boa tarde, Natizinha. Antônio de Alto Laje, gato branco, charmoso e cheiroso.
0: De novo.
4: Aí a foto que nós tiramos lá no encontro.
0: Ali, ó.
4: E você e a Nath lá no show do Belo lá também, aí, tá vendo?
0: Olha lá, nós no show do Belo.
4: Ah. E aqui eu sozinho lá em...
0: Olha lá, e ele sozinho aqui.
4: Em Domingo Martins, que eu tava lá passeando lá.
0: Mas você foi sozinho?
4: Foto lá também.
0: Que viaja sozinho?
2: E cadê o outro gatinho com você?
4: E na Litoral eu tô mais
0: aqui,
4: que legal.
0: Nós aqui.
4: E Antônia de Taquari também, nossa grande amiga.
0: Amiga da Antônia de Taquari. Tá sumida Antônia de Taquari.
2: Antônia quase não aparece, só
0: abandonou.
2: Antônio.
0: É.
2: É, né? Eu não vi ele postar essas fotos e marcar a gente no Instagram também, não.
0: É, porque no Instagram ele é meio low profile.
2: Ah, tá.
0: Ele até comentou no negócio meu hoje aqui, eu fui lá pesquisar ele no Instagram, ele só tem duas fotos no perfil dele.
2: Mentira.
0: E algumas fotos lá no Stories, no destaque do Stories, que tem uma boa que eu depois vou te mostrar aqui, que eu gostei. Vou até mostrar aqui agora.
2: Eu até vi.
0: Não, muito boa a foto aqui, ó. Vou mostrar pra Nath e é isso.
2: Cadê a foto?
0: Aqui já sumiu já também aqui, depois
2: eu acho. Ai, que sorte, né? Eu acho que isso é sorte.
0: Provável. Vamos lá com mais participação do povo. Ah, você lembra que a gente falou aqui da charada, do camarada lá? Deixa eu ver se eu acho.
2: Ah, tem a resposta agora.
0: Ah, tem a resposta. Deixa eu ver se eu acho a charada dele aqui. Já sumiu já também.
2: Ele
0: charada...
2: falou não sei o que do leão que tacou a pedra e acertou o cachorro, não é
0: ah,
2: isso?
0: Ah, o Vanderlei, achei. Vai, Vanderlei. A parada é a seguinte. Vamos ver se eu consigo colocar no áudiozinho.
5: Como é que é o nome do filme? Joguei uma pedra no leão, acertei o cachorro. Como é que é o nome do filme?
0: Como é que é o nome do filme?
2: Não sei, não faço ideia. Qual que é o nome do filme?
0: Tem uma pessoa aqui, o Ademilson. Ele falou que ele sabe a resposta.
2: Qual que é a resposta?
0: Ele falou assim, ó, Ademilson é de Venda Nova.
2: Ah.
0: A resposta é, miau, sai do meu caminho.
2: Mas isso é o nome de filme?
0: Tá bom, Ademilson, motorista
2: Miau,
0: de saúde.
2: Sai do meu...
0: O Wellington Lucena, ele sabe, o Wellington sabe.

0: Acertou? Vai botar a resposta não, gente?
1: Vou colocar no outro lá, Rosângela. Oi, Rosângela.
2: Oi, Natizinha, tudo bem com vocês? Sou eu, Rosângela Bernardoni, do bairro São Miguel e Colatina. Quero mandar uma boa tarde pra vocês.
1: Obrigado.
2: Pro meu esposo Paulo, pros filhos Patrick, Pablo e Parley. E beijos, tenham uma ótima tarde.
0: Beijo pra você, Rosângela.
1: Tainara Cristina do Aribiri acertou também a resposta.
0: É, não, mas eu quero saber a resposta. Fala aí.
1: Você quer
0: como
1: saber?
0: Como que é o negócio? Qual o nome do filme da pessoa que tacou a pedra no leão e acertou no cachorro?
1: Isso.
0: Oi.
1: Vamos com a resposta.
0: Olha aqui, tá aqui.
1: Vamos com a resposta.
0: Vai.
1: É o Matheus Trevisan, isso aí, gemendo.
3: Errei o leão.
0: Vem cá. Como é que é?
3: Errei o leão.
0: Errei o leão.
1: É o Rei Leão. É o Rei Leão. É o Rei Leão. É isso aí. Gostei. É o Rei Leão.
0: É o Rei Leão. Dá uma reileada aqui.
1: Muito bom, hein, cara? Muito bom.
0: A gente recebe pra isso.
1: Isso aí.

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0: tô legal e acabou.
1: Hoje não,
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1: hein?
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0: É hoje sim, menino.
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0: É hoje sim o resultado dos 45 minutos de música.
1: Ah, é? Então você que anotou a sequência completa, corre aí que pode ser sua última chance valendo o iPhone 17, hein?
0: Isso, litoralfm.com.br, é lá que você cadastra a sequência musical pra concorrer a um iPhone 17.
1: Não dá mole, participa e boa sorte, bebê.
0: Última chamada também valendo seus convites pro show de Sorriso Maroto, Eu Gosto no Pagode.
1: Manda a senha Sorriso com a Litoral para você concorrer ao seu par de convites e curtir esse showzaço na Praça do Papa sábado que vem.
0: Isso. E ó, que dia que é hoje?
1: Hoje? Não sei que dia que é.
0: Que dia que é hoje?
1: Que dia é hoje?
3: 14 de setembro.
1: Ah, 14 de setembro.
3: Segunda sem lei. Boa tarde, Bruninho. Boa tarde, Natizinha. Boa tarde, meus amigos, amigo e grupo. Moradores do bairro Bonfim e ouvindo a história. Luiz Curujão do bairro Bonfim. Eu tô aqui, ó. Comendo tiragosto, tomando aquela E vamos que vamos. Manda um alô aí pro meu amigo Machado, que tá na casa dele também, ouvindo a Litoral e tomando aquela Se liga na Litoral que você fica mais que legal.
1: Meu sonho é ser aposentada também.
0: Não, eu queria ser aposentado, não. Eu queria ser o Luiz Corujão. Esse sim, que eu conheço que a gente aposentado.
1: Queria ser o Netinho, o Gael.
0: Exatamente.
1: Que isso, que vida boa, hein, Corujão?
0: Aqui, Natinha.
1: Segunda sem lei.
0: Ó, audiência hoje diferenciada, de águas profundas.
1: Lá vem.
0: Meu amigo Frangão.
1: Ah, esse gosta de aprofundar mesmo, né?
0: Águas profundas.
1: Tá ouvindo a gente agora.
0: E eu falei o nome do Frangão, olha só quem chegou aqui só porque eu falei o frango.
1: Quem?
4: Boa tarde, Bruninha, minha bate. Minha traseira, o fone tá carregando, que tá abafado, que é uma chuvinha, muito calor. Vocês estão de litoral.
0: Você atrasou por causa de quê, Matheus? O que você tava fazendo? Que você tá...
1: Calma aí.
4: Boa tarde, Bruninha, minha bate. Minha traseira, o fone tá carregando.
0: Você tava carregando o quê? A natureza chama, né?
1: Pelo menos ele tá fazendo, né? Eu tô com prisão de ventre.
0: Pergunta a ele o que, que ele faz pra soltar.
1: Me passa as dicas aí.
0: Menino, nem queira saber.
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0: resultado de promoção, saindo agora a parte de convite pra curtir Sorriso Maroto Eu Gosto no Pagode sábado agora. Quem faturou foi o Rafael Hudson Moreira, final de telefone 7022 de Maringá, na Serra.
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0: muito festa, Litoral Segundo, e a chuvinha vem lá de cima, não tem problema não. Tudo que é do céu é ser bem-vindo, não é, Varo? Tá em segunda-feira para todo o Brasil, dia 14 de setembro de 2026, por cá, sou Joe. Rodrigo Frigini, desde quando nasci, fabricação brasileira, tecnologia italiana e montagem, capixaba. Essa criatura aqui, 1,91 m de pura travessura, comunicando pra você, ouvinte, aqui na programação do Litoral 96,9. Ó, o zap tu sabe, né, 99713-8504, tem o nosso Instagram também, que é o @LitoralFMNorte. Agenda aí, 99713-8504. Esse zap aí tu manda alô, beijo, abraço, mano, né? Participa das promoções, que são várias, sempre tem aqui. E tem alguém aniversariando, envia pra cá, bora comemorar junto, aproveita a chuva, bora comemorar. Depois você vai lá e fila um bolo na casa do Felizardo, aniversariante. E tem o Instagram, siga lá, tá? @LitoralFMNorte. 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Recado dado, bora começar o Festa Litoral?
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0: Duas e sete, buenas tardes, muchachos, muchachos, nonos, nonos, manos e meninas. E bambinos e bambinas.
2: Ah, canção rei! Isso aqui tem que ter sentimento.

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0: Bora mandar aquele alô especial para o ouvinte. Lógico. Abraço para quem participou no 997-138504. Gisela, do bairro Planalto. Mais meu amigo de hoje, Caburei Denilson, do bairro Interlagos. Curtindo de boa a programação da Litoral. Na Litoral tá legal. Fala a verdade, né? Bora de informação.
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0: Bom, gente, a justiça decretou a prisão preventiva do empresário Elcio Edmar Tomazini, acusado de cometer reiteradamente danos ambientais na área de Mata Atlântica, na zona rural do município de Santa Teresa, região cerrada aqui do Espírito Santo, serrana aqui do Espírito Santo, que não é tão longe daqui. Bom, a decisão proferida também dá atender um pedido apresentado pelo Ministério Público do Espírito Santo, que acusa o empresário de destruir vegetação nativa da Mata Atlântica e descumprir um embargo ambiental. Meu amigo, você matou animal silvestre, pegou, mexeu com mata. Isso dá um B.O.
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0: Abraço, minha amiga Maria da Penha do São José. Agente comerciais, é ofertas oriundes na... Deixa um passarinho piu-piu, viu? Na ofertas oriundes na sequência, tem 45 minutos só de música. O piu-piu, cadê o frajola, então?
1: Fica aí, depois do intervalo, tem...

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2: Se ele não falasse, não ia saber que era 45, eu pensava que era 44 minutos só de música. Então bora começar então. 997-138-504 é o zap da sua participação. Tá rolando promoção na programação. Tem o Instagram, arroba Litoral FM Norte. Beleza? Rodrigo Frigini por aqui até as 19 horas. Buzinando no teu ouvido com o maior prazer.
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0: Pediram pra eu fazer uma rima aqui no estúdio. Meu irmão, agora eu vou falar de promoção. Pronto, deu rima.
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0: Só pra continuar, litorando de plantão, vocês moram no meu coração. Pronto, outra rima, não fica de kkk comigo não. Gente, que tal ganhar um kit personalizado da Máximo Distribuidora de Pneus? O pessoal tá me zoando isso do Rodrigo. Você tá rindo, mas lógico, segunda-feira com chuva. Se você não rir, você vai chorar. Então é aí que é melhor. 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
0: Chove chuva, chove sem parar.

0: Vai, bebê!
1: Vai, bebê! Bora comunicar! Gente, hoje, dia 14 de setembro, se comemora o quê? Bom, no Brasil é Dia Nacional do Frevo. É, beleza, frevo, bagulha, fantadia, agulhas que... Bom, homenagem ao ritmo pernambucano que nasceu nas ruas do Recife no final do século XIX. Patrimônio imaterial da humanidade pela Unesco desde 2012. O nome vem de ferver, né? Frevo vem de ferver, de tanta agitação no carnaval. Deixa eu falar uma coisa, tem pessoa que confunde, ah, porque o frevo é de Olinda, verdade. Só que Olinda é a antiga capital de Pernambuco, entendeu? Aliás, é Olinda a antiga capital, agora era Recife, foi Olinda e voltou pra Recife. Então nasceu em Olinda, que na época era Recife. Ah, perdão, nasceu em Olinda, que na época era a capital de Pernambuco. Aí fala que nasceu em Recife, porque Olinda é da 8 quilômetros do Recife ali, beleza? Frevo original de lá. É uma dança do estado de Pernambuco, foi criada em Olinda, surgiu em Olinda e pronto, né? Virou o cartão postal, tem uns bonecão de Olinda já. Inclusive eu botei 1,91m, já recebi muita pilha de boneco de Olinda, né? Só que era um boneco de neve, né? Porque eu sempre fui branco. Bora lá então, Dia da Cruz. E também hoje é do 14 de setembro. Além do Dia Nacional do Frevo, comemora-se também Dia da Cruz, uma festa de exaltação à Santa Cruz, celebrado, uma celebração no caso da Igreja Católica, ligada à dedicação das Basílicas da Gólgota e também da Ressurreição em Jerusalém, em 335, tem um tempinho. E essa data, ela está ali como Dia da Cruz. Outra, hoje também é aniversário de alguns municípios brasileiros, como Presidente Prudente, estado de São Paulo, Sinop, Mato Grosso e também em Viamão, em Rio Grande do Sul. Essas três cidades também estão completando aniversário hoje também. Barbaridade.
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0: Chega aqui mais uma edição dos 45 minutos de música sem intervalos comerciais. Se você gosta, você curte, aguenta aí, que às 18 horas tem uma outra edição. Ah, Rodrigo, tá longe, então pera. Comerciais aí de 5 minutinhos na sequência. Bora pagodear, 10 minutos só de pagode. Logo após, bora pagodear, tem uma hora só de música com 60 minutos só de música. Então, tem música, tanta música, que dá até pra tocar. Bora mandar alô? Um abraço para os ouvintes fiéis aqui da Litoral, Marivone do São José, Erenilda do Centro de Linhares, Adnil da Índia do Bairro Aviso, Amado Rony de Acupemba, também Kit, a Quitéria, e Daniela Lopes do Planalto, e meu amigo também, Welter Williams dos Santos, a Miguel do Bairro BNH. Bora de comercial!
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0: pagode. Bora pagodear?
1: Litoral! E bora mandar alô! Abraço, minha amiga Josiele Jocaf 2, e aproveitando, bora mandar um alô, um abraço, minha amiga Cida Nova Esperança, e também para a Vera do Movelar. Bora de comerciais, na sequência, tem 60 minutos só de música e nós tá como? Tá na Litoral, eu e Tutu e eu.
0: E depois do intervalo.

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3: Bora continuar, Litoral de plantão, pra quem vem me acompanhando, boa tarde mais uma vez, pra quem ligou a rádio agora, boa tarde pra você, segundão daquele modelo, segunda-feira para todo o Brasil, até meia-noite, pelo menos, continua sendo dia 14 de setembro de 2026, no ar, mais uma edição dos 60 minutos só de música sem intervalos comerciais, onde você pode participar e acrescentar aqui no nosso WhatsApp, que é o 997138504, é o mesmo WhatsApp que você participa das promoções, é o mesmo WhatsApp que você pede música, é o mesmo WhatsApp que você homenageia os aniversariantes do dia. Manda pra cá pra gente comemorar juntinho, também aquele pedacinho de bolo e tal, bora curtir, tá? E outra, tem o Instagram, siga lá, @litoralfmnorte, sempre rola promoção lá. Ah, tinha promoção no Instagram, não sabia, tu não vai lá também? Segue, curte, acompanha. Ah, eu sei que você tá com o celular aí na mão, então vai na rede social, siga o @litoralfmnorte, que é o Instagram aqui da Litoral. Deixa eu apresentar pra quem já esqueceu, Rodrigo Frigini por aqui, Fabricação Brasileira, Tecnologia Italiana, Montagem, Capixaba e Seres Cultural aqui até as 19 horas na programação, segunda-feira com chuva. Tô ouvindo a Litoral, ouvindo o Rodrigo Frigini, então vai ter que me engolir.
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0: Bora bater um papo, nós dois ou nós todo mundo? Sim. Gente, ó, você de São Mateus está me acompanhando agora na Litoral. O Senai Via Crais tem inscrição aberta. A Prefeitura de São Mateus está com inscrições no Crais para cursos gratuitos no Senai. Tem vaga para soldador, no caso, curso para soldador MIG, 240 horas o curso. Pintura industrial, 40 horas. Montagem e produção de veículos automotores, 132 horas o curso. Eletricista veicular, para veículos, 264 horas. E é por ordem de chegada e precisa ser referenciado no Crais. Você de São Mateus tiver interesse, dá um pulo no cenário e de repente você de Linhagem também que se enquadrar na situação, boa sorte a vocês aí, beleza? Conto conosco.
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0: 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E aquele abraço para ela. Manda um abraço pro pessoal da Minimê, falei certo? Minimê! Manda alô aqui para a Ana Clara e para o Eda. Valeu, estamos acompanhando vocês e continue acompanhando e cantando na Litoral, tá legal?
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0: Fechou, patrão? Gente da terra da cultura pomerana e da capital do ovo na região lá, ele. A região serrana do Espírito Santo, uma propriedade rural de Santa Maria, gente, para cultivar ervas, flores e frutas de forma orgânica que percorre um longo caminho até transformá-las em chás especiais. Eu me amarro em chá. Gente, o resultado já ultrapassou as fronteiras do Brasil. Dois blends produzidos com ingredientes capixabas receberam medalha de ouro no concurso internacional na França, mas também já conquistaram paladares em outros estados. Parou uma coisa, que o Espírito Santo está se destacando em tudo, esporte, no cultivo, em muita coisa, cara. Eu posso dizer que eu viajo pra caramba, fala a verdade, eu viajo sempre e posso dizer, o Espírito Santo... Eu vou botar Linhares. Linhares é uma das poucas cidades que tá crescendo, bonita, linda. Não porque eu tô morando aqui, eu nem sou daqui. Né? Minha família, alguns parentes que são daqui, eu nem sou daqui. Mas eu acho o lugar lindo aqui. Linhares é uma cidade linda. O Espírito Santo tá só crescendo. Tá só se divulgando, sendo divulgado, destacando em vários. Café, esporte, outras culturas, agora o chá. Cê, escreve o que eu tô dizendo. E o Espírito Santo é o estado do futuro, cara. Mas não, tá crescendo demais. Legal. Mais um voto pra gente aí. Sinal que estamos no caminho certo.
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0: Eu tô de carona nessa, né? Mas tô aqui, né?

0: Música sem intervalos comerciais, se você gosta, você curte, aguenta aí, que às 19 horas tem outra edição direto de Vitória com Oliver Anderson e também Alex Bono. Mas calma, você tá ansioso, tá ansiosa? Após comerciais, tem Litoral com você. Depois às 18, tem 45 minutos só de música, independente do programa e da programação. Você ouvinte nosso patrimônio maior. Tomando e comando, ele participa aqui no 997-13-8504. E daqui a pouco vou falar de promoção pra você. Vou só dar respiradinha aqui, comerciais, tomar aquela água e voltar pra bater um papo com você. Pera aí.
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0: Acabou agora, eu vou poder falar agora. Posso. 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

Cadê o DJ? Chegou! Tarde, mas chegou. Pois então, gente, o ator Thiago Rodrigues está confirmado no elenco de Avenida Brasil 2, continuação da marcante história concebida aí pelo ator. Autor João Emanuel Carneiro. Bom, o acerto sela o regresso do artista aos folhetins da Globo após quase uma década distante das produções da emissora. Diante disso, a escalação garante o retorno do famoso em um dos projetos mais aguardados da dramaturgia nacional. Fala a verdade, vai, Avenida Brasil, acho que foi o ar 2012, 3 meses, novela. Bom, de lá pra cá não teve nada perto, não. E o camarada, ele é das antigas. Acredito que ele vai dar um up no negócio aí.

0: aí. Daqui a pouco, mais músicas.
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0: Ai, que legal. Esperei a tarde inteira pra falar boa noite pra você. Começando agora mais edição dos 45 minutos de música. Bom, boa noite pra você, nonos e nonas, muchachos e muchachos, manos e minas, bambinos e bambinas. Rodrigo Frigini por aqui, te fazendo companhia até as 19 horas ou 7 da noite. Tanto faz. O zap não mudou mesmo. É 9965. Peraí, não é isso não. Pera aí que deu ruim aqui. É o 99713850. Me confunde não, Jota. Jota Nunes, me confunde aqui. É o 99713850. É o zap aqui da Litoral. Eu tô mandando alô, beijo, abraço, gravado, pede música. E tem alguém aniversariando. Ai, meu cotovelo bateu aqui. Tem alguém aniversariando, envia pra cá, a gente comemora junto do eu. Agora eu tô com dor de cotovelo de verdade. Tem o nosso Instagram, arroba litoral. Caramba. Arroba Litoral FM Norte. O zap é o 99713850. Botar um gelo aí, que o negócio tá doendo agora, hein?
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0: Litoral, tô legal. 6:10, pulou.
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2: Me enganou, falei 6:09, pluf, 6:10, aí pulou.

0: Cadê o DJ? Tá aí ainda? Tá, menino trabalhador. Pois então, gente, Cláudia, atriz Cláudia Raia voltou a falar sobre a gravidez de Lucas, seu terceiro filho e fruto do casamento com Jarbas Homem de Melo. Oh, aos 59 anos. Bom, aos 59 anos, digamos assim, a atriz revelou estar cansada de precisar explicar que não recorreu à fertilização, meu filho, para engravidar do menino atualmente com 3 anos. Cláudia afirmou que ainda está cansada de responder isso. Cláudia afirmou que ainda encontra pessoas que acreditam que Lucas, seu filho caçula aí, que nasceu quando ela tinha 55, já vai completar, tá com 3, vai completar 4. Seja resultado de uma inseminação artificial. Não, a atriz falou, no entanto, e voltou a negar a informação. Não, não foi, não. É, não foi inseminação, não. Ela é das antigas, meu filho. Ela é daquela. Como é que é o nome? Jarbas Homem de Melo. É aquele mocotó cangu, rapá. É, quando entra no quarto e fala: chame bombeiro, meu filho. Chame que hoje vai ter fogo no barquinho, meu filho. Eu quero lhe ter, mulher. É. Ô, vai lá, liga o som. Bota Luan Santana, para de rir. Que hoje vai ser acordando o prédio em volume alto pra todo mundo ouvir aqui.
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0: fazer aqui?
1: Fazer o quê, né? Eu vou mandar um alô. Eu sei o que vou fazer. Aquele abraço para os ouvintes litoral que participam aqui no 997-38504. Geilza Pereira, do ABC Paulista. Valeu, minha filha. Aumenta o movimento lá em São Paulo. É, curte aqui, mano. Bom, também Altaí do Planalto. Fala Altaí, manda um amigo Odaí, motor de aplicativo, sempre ligado na programação também. Outra pessoa mandou um oi, mas não colocou o nome. Adriana do Interlagos e Luciene Mercassi de Soretama. Bora de informação.
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1: O que, que temos por aqui? Gente, a análise do Laspro sobre as contas da Apex encontrou duas versões diferentes das demonstrações financeiras de 2025 da Apex. Gestão de ativos. Bom, as versões têm uma diferença aproximada de 58,2 milhões e alteração em uma conta ligada à distribuição de lucros. A informação foi divulgada pelo Ministério Público do Espírito Santo. Isso tem a ver com o governo, tá? No último dia 10, o órgão quer saber agora qual das duas versões é a verdadeira. Do mesmo modo, a entidade cobra explicações sobre a mudança e caso tenha ocorrido distribuição de dinheiro, quem recebeu, quanto recebeu e quais datas e agora lascou tudo.
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0: Fechou mais uma, meu amigo. Yeah. Finalizou aqui mais uma edição dos 45 minutos de música. Eu sempre digo, deve ter umas 6 horas só de 45 minutos de música. Toda hora tem. Mas é legal, fala a verdade. Deixa eu mandar um alô aqui, meu amigo. Deixa eu falar, meu amigo tá aqui. Fala, Elias, Zé do bairro Movelar, pediu o som do Zé Elias. Valeu, meu querido, após começar esse toque pra você. Zé Elias é filho do meu amigo Elias Wagner, gente boa demais. O Zé Elias eu não conheço pessoalmente não, mas Elias Wagner é meu amigo, das antigas já. Então, queridão, comerciais agora, na sequência tem um som pra você do Zé Elias com Gustavo Lima.
1: Fica aí, depois do intervalo,

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o nome dele, Rodrigo Frigini, que vai dar tchau agora. Gente, obrigado pelo carinho, pela participação. Vou nessa, a gente fala amanhã às 14 horas aqui na programação da Litoral. Fique com Deus, que eu tô indo. Boa segunda-feira, boa chuva, boa tela quente pra vocês. Tchau. Litoral, ligado em você. Isso existe ainda, tela quente? Acho que não, né?

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3: Na Litoral, eu tô legal no ar. Mais uma sequência de 60 minutos direto, só de música, sem comerciais, na Rede Litoral de Rádios, formada nessa segunda-feira. Pra você, uma excelente semana. Aqui na voz da comunicação, ele, Alex Bono. Muito boa noite, Alex Bono.
4: Fala, meu amigo Oliver Anderson. Buenas noites pra você, buenas noites pra melhor audiência do Espírito Santo. Vocês estão bem?
3: Passou bem o fim de semana de folga?
4: Passei, dormindo, descansando, vendo Rock in Rio. Tava na festa, né? Tava no evento.
3: É, a festa foi sexta-feira, Alex.
4: Não, tava na festa, no evento, lá em casa, no homezinho, aquela coisa bonita, vendo todos os shows.
3: A teve festa Lovato,
4: em casa. Five, em casa, babado, Sara Larson.
3: Ele faz o festival dele.
4: Faço. Se tivesse pessoas lá, iriam me erguer igual na coreografia de Sara Larson. Que é maravilhosa, que joga o pessoal pra cima, só precisa de duas pessoas, mas estava longe, os meus gatinhos não iam fazer isso.
3: Muito bem, atenção. Hoje, segunda-feira, dia 14 de setembro, é o dia da gente entregar mais um iPhone 17 na promoção dos 45 minutos premiados. Vamos ligar?
4: Vamos ligar. Vamos ligar, com toda certeza vamos ligar. Agora, se a gente vai passar vergonha ou não, isso daí não, a gente não sabe, vamos saber na hora.
3: Então vamos ligar pra você pra te entregar esse presentaço, junto com a dupla Marcos e Belucci. Sim, é mais um iPhone 17 que a Litoral FM, a número 1 do Espírito Santo, entrega de presente pra você, ouvinte da gente. É isso? Então vamos ligar daqui a pouquinho, tá?
4: Boa.
3: Enquanto isso, vamos ouvir muita música sem comerciais aqui na Rádio Litoral, primeiro lugar geral.

0: Litoral, eu tô legal, são 7h25. Você tá ouvindo 60 minutos direto, só de música, sem comerciais, mas hoje, segunda-feira, dia 14 de setembro, é o grande dia do encerramento da promoção dos 45 minutos premiados, valendo pra você.
1: O iPhone 17!
0: Presente da Rádio Litoral e da dupla Marcos e Belucci. Vamos ligar?
1: Vamos ligar pro antigo celular da pessoa.
0: O antigo celular?
1: Ah, tá. Uai, você tá ganhando iPhone 17?
0: Vai ganhar um novo agora,
1: né? Uai.
0: Então, você que notou as sequências dos 45 minutos premiados, mandou aqui no nosso site, litoralfm.com.br. Agora...
1: Tô imaginando as pessoas que tu tá olhando o telefone, tá jogando, ah,
0: não tá tocando no
1: tá
0: meu aqui.
1: Tá acreditando, meu Deus do céu.
0: Chamando...
1: Eu acho que a galera não atende, porque essa galera fica ali em cima, né? Tipo, ah, não atende não.
0: Secando,
1: vai
0: secando,
1: outra,
0: né?
1: Secando. Com certeza, cara, não é possível.
0: Gente, a participar, o que mais
1: que
0: tem?
1: Que mais tem, tem mesmo.
0: Já pensou? Um iPhone 17?
1: Já falou e o cara atendeu, pô.
0: Atendeu?
1: Acabou a surpresa.
0: Alô?
2: Todas as linhas estão ocupadas no momento.
0: Tem de novo?
1: Cara, vai.
0: Vai de novo.
1: Vambora, vambora.
0: Vamos ver.
1: Uma coisa que eu sei.
3: Deixa a sua mensagem na caixa postal.
1: Tenta só mais uma vez.
0: Se não...
1: Porque se não chamou agora porque desligou. Aí é sacanagem. Não tá ouvindo a gente, então já era. Olha lá, ó. Alô.
0: Entendeu? Alô.
1: Alô.
2: Todas as linhas estão...

0: vamos aqui. Então, vamos lá. Seu telefone vai chamar agora. Vamos entregar um iPhone 17 para você nessa promoção dos 45 minutos premiados. Já atendeu?
1: Alô?
0: Alô? Alô?
2: Oi?
0: Oi?
1: desconfiada. Quem fala?
2: É a Milane.
1: Adriane?
0: Milane
2: Ribeiro.
1: Milane, você costuma ouvir a Litoral nesse horário, Milane?
2: Não, eu tô levando minha filha pro balé,
1: você
2: acredita?
1: Ai, que demais, mas vale a pena, não, mas vale a pena você ficar um pouquinho parado, mas minha curiosidade é, você costuma ouvir algum dia ou outro nesse horário, Litoral ou não?
2: De vez em quando.
1: Ah, então tá bom, de vez em quando. Quero te fazer outra pergunta, você já anotou alguma sequência de 45 minutos da edição premiada entre 6, 8 horas ou 10 da noite?
2: Eu geralmente eu costumo anotar na parte da manhã.
1: É.
0: Que quando você
2: uhum.
1: Mas teve alguma noite, uma que seja?
0: Pelo menos uma.
2: Eu acho que sim.
1: Ah, então tá. Então deve ser por isso que você tá ganhando o prêmio, tá? Só isso. Pronto, desculpa, meu amigo Hollywood. Oh. Desculpa, cara.
0: Oh, Milane Ribeiro da Silva. Você mora onde?
2: Eu moro em Vila Nova de Colares.
0: Vila Nova de Colares, na Serra. A gente tá aqui ao vivo. Você tá ouvindo aí, não tá?
2: Eu tô aqui na rádio.
1: É isso aí, você tá ouvindo pra todo Espírito Santo falando com a The Best dupla da noite, meu filho. Esse horário é maravilhoso. É o horário que vai te fazer mais feliz ainda, porque a gente tá querendo, sabe fazer o quê? Aposentar esse telefone que você tá falando com a gente, que é antigo. A gente tá querendo fazer assim esse trem. Dá pra tia, dá pra sogra, dá pra não sei quem.
0: Dá pra sua filha do balé aí, né?
1: Dá pra filha do balé, vamos renovar o negócio.
0: Porque você, Milane, vai aposentar em seu telefone, porque você...

0: Parabéns, Milani!
1: Obrigada.
2: Ah, cadê a emoção? Cadê o olho?
1: Nossa senhora, tô tremendo.
2: Ah, tô tremendo. É isso, a gente quer ver esses bastidores. Parabéns, né? Que legal.
1: Obrigada.
0: Obrigado pela confiança aqui nas nossas promoções, tá bom? Já ganhou algum presente da Litoral?
1: Não, primeira vez.
0: Ah, meu Deus!
2: Ai, ai, pronto. Agora virou a rádio querida do coração.
0: Sim, já era, agora
1: já
0: mais
1: era,
0: ainda.
1: Né? Era, né?
2: Vai mais ainda, que demais, que demais.
0: Ô, Milani, obrigado pela confiança, pelas participações, tá bom? Agora é só aguardar a produção entrar em contato, hein, Alex?
2: Exatamente. Espera um cadinho que a produção ainda tá no ritmo do final de semana.
0: Isso, vai entrar em contato com você pra poder combinar o dia da entrega, pra você vir aqui na Litoral buscar o seu iPhone 17, tá, Milani?
1: Tá bom, vai ter fotinha, né?
0: Foto, vídeo, tudo. Vai ter tudo.
1: Ah.
2: Tudo.
0: Você tá com quem agora? Maridão?
1: Tô com meu marido do lado, a gente tá no carro.
2: Que demais.
0: Como é que ele chama? Eu?
1: Rodrigo.
2: Ô, Rodrigo. Aê, Rodrigão.
0: E a filha do casal é a?
1: Mirella.
2: Ah, que demais.
0: Tá, ela tá no balé agora ou é de dia?
1: Oi?
0: Ela tá no balé agora ou é de dia?
1: Tá, agora. Uhum.
0: Então tá, Deus abençoe vocês e é isso, agora é só esperar, né?
2: É, agora é esperar que vocês tenham um telefone de última geração na mão, vai, é chique demais.
0: E continue
1: obrigada.
0: Nada, e continue participando, tá?
1: Tá bom, pode deixar.
2: Beijo pra vocês.
0: Beijo.
1: Beijo.
0: Tá aqui, ó, Milani Ribeiro da Silva, de Vila Nova de Colares, Serra, a grande ganhadora dessa promoção, dessa temporada. Cara, minha pessoa na caixa, zerado.
2: Zerado, o iPhone que é caríssimo, aquilo ali é o preço de mais caro que uma bike elétrica.
0: É mesmo.
2: É o 17.
0: Então, ó. É isso, muito obrigado a todo mundo que participou. A gente perdeu as contas aqui de quantas participações
2: tivemos. Muitas sequências anotadas.
0: E muito obrigado à dupla Marcos e Belucci pela parceria com a Litoral nesta promoção.
2: Pô, e é mais uma sequência ouvida aí no nosso horário, que ela ganhou por isso.
0: Que ela
2: foi exatamente a sequência que ela ouviu à noite.
0: Que ela acha que ela anotou,
2: que
0: né?
2: Que ela anotou, foi essa. Você viu? Mais uma vez, cara. A gente tá demais. Beijo, sol.
0: É isso, ó. Promoção de verdade é na Litoral, primeiro lugar geral.

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1: Naquele pique, hein?

0: na Litoral. Eu tô legal, são 7 horas e 43 minutos. Pra você que tá fingindo o show do Sorriso Maroto, já já Alex Bono vai sortear o ingresso, hein?
1: Por que não agora?
0: Não, tá muito em cima. Menos 20 minutos?
1: Agora. Dois convites pra curtir o pagode das antigas. É esse?
0: Ah, não, desculpa. Confundi. É outro pagode. 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É outro show. 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
0: De Bem com a Vida.
1: E Rabanada DJ.
0: Rabanada DJ também. Isso aqui é outro pagode. Então, ó, dia 3 de outubro na Matrix Music Hall.
1: Manda a senha de flash. Daqui 10 minutinhos sorteio.
0: Litoral tem pagode. Manda aí, tá? Litoral tem pagode. Manda no WhatsApp 999-86-1050. Desculpa, estava olhando no telefone?
1: Hã?
0: Não, você pegou o telefone e pensei se não ia.
1: Eu faço três coisas ao mesmo tempo. Eu como, olho o celular e falo com você.
0: Ainda chama promoção,
1: só
0: fala no, senha.
1: Só às vezes não tô olhando, mas estou aqui muito atento. Tá aqui, bom. Tô muito atento. Você percebe, né? Às vezes no abraço.
2: Boa noite, Rony. Boa noite, Alex. Aqui é a Raquel, motorista do aplicativo.
0: Oi, Raquel.
2: Eu até desliguei o bloqueio das ligações aqui do pessoal chato que tá me ligando aqui às vezes. Pra receber meu iPhone. Não foi dessa vez, mas eu tenho certeza. Vou continuar insistindo porque melhores promoções, melhores ouvintes, melhores locutores. Nossa. Eu tô no lugar certo, na Litoral tá mais que legal.
0: Ô, Raquel, a gente fica muito feliz e ao mesmo tempo muito triste às vezes porque a gente não consegue premiar todo mundo que a gente gostaria de premiar, cara.
1: É verdade, tá?
0: Mas
1: decente.
0: É um sorteio, alguém vai ganhar. Então hoje foi a vez da Milane, não é isso? Que ganhou o seu iPhone 17. Em breve vocês vão ver no nosso Instagram, nas nossas redes sociais, a foto e o vídeo com ela recebendo o seu presente quando ela vier buscar aqui no nosso estúdio.
1: Em breve vocês vão ver.
0: É, porque a gente faz questão de mostrar, né?
1: Sim.
0: Então.
1: Ah, mas pelo amor de Deus, né? Eu participei e não ganhei. Por que eu vou querer procurar pra ver a ganhadora?
0: Pra sofrer mais ainda?
1: Tá ali só pra comprovar mesmo, pra sofrer. Ah, para.

0: Eu tô legal. Atenção, atenção!
1: Vamos lá pro resultado de promoção, dois convites pra curtir o pagode das antigas. Matrix Music Hall é 3 de outubro. Parabéns, final do telefone 6893. E a Larissa Carol Gomes Ramos.
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0: Muito bem, quase na hora de ir embora. A gente continua com Alex Bono até às 11 da noite, com muita música e a sua participação também.
5: Boa noite, Hollywood. Boa noite, Alex.
1: Boa!
5: Caraca, velho, vocês são muito foda, vocês são foda demais.
1: Que legal.
5: Pô, na minha semana do meu aniversário, eu ganhei o ingresso do Vital. Eu tentei deixar pra ir pegar o ingresso do Vital com vocês, deu ruim porque eu tive que viajar a trabalho e não consegui pegar meu ingresso do Vital.
1: Ué.
5: E lasquei.
1: Poxa.
5: Mas tem problema não. Próxima vez que eu ganhar qualquer coisa no litoral, eu vou dar um jeito aí pra pegar o ingresso com vocês no horário de vocês.
1: Aí sim, por favor.
5: Tchau, Alex.
0: Uhul. Valeu, esse foi o John de Santo André.
1: Por favor, John. Vem um pouco mais tarde, aparece. A noitezinha é muito bom.
0: Um abraço, John. Obrigado pela participação, cara. Mas se vencer o prazo, aí concorre de novo, né? Ó, quem não vai perder o prêmio de jeito, não vou colocar na sua tela aí o vídeo que ela mandou pra gente, por favor. Cadê ela aqui, a Milana?
6: Ah, senhora, que legal. Treinando, meu marido tá gravando aqui.
7: É isso, a gente quer ver esses bastidores. Parabéns.
6: Aí, obrigada.
1: Que legal.
0: Essa na sua tela é a...
6: Não, primeira vez.
1: Ah, que legal. Eu amo isso.
0: O marido dela. Essa é a Milane, que ganhou o iPhone com a gente agora há pouco, 17, no carro, recebendo o prêmio dela ao vivo. O maridão Rodrigo gravando, aí registrando a emoção dela recebendo o seu presente.
1: Cara, isso pode acontecer sempre. Que legal ver os bastidores ali. Que demais. Ah, que legal, Milene.
0: Vou tentar invocar, vou colocar no nosso grupo aqui, tá, meu. Não é Milena, é Melina, né?
1: É Melina,
0: Melina,
1: né?
0: Melina.
1: Lindo nome, arrasou. E Rodrigão, né?
0: Isso, Rodrigo, é o marido dela. É isso, ó. Vamos colocar aqui no nosso grupo e vamos ver se a gente usa também durante as nossas campanhas, né?
1: Você gosta, né?
0: É, claro, pô. Tem que mostrar a promoção de verdade. É aqui.
1: É, tá falando lá. É o influencer das dancinhas, nosso querido Hollywood Anderson. Das coisas aí.
0: É ruim.
1: Gosto de fazer conteúdo.
0: Bom trabalho, Alex Bono.
1: Ah, não me deixe.
0: Preciso ir.
1: Precisa ir. O que você vai fazer hoje?
0: Vou pegar um ônibus agora.
1: E depois?
0: Depois, tomar um banho e dormir.
1: Ah, então dá pra ficar um pouco mais, cara. É muito mais divertido estar aqui ao meu lado.
0: Fica com Deus. Boa semana. Obrigado.
1: Nossa, tchau.
0: Obrigado pela companhia. Obrigado pelo seu tempo. Até amanhã. Tchau.

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1: Vamos nessa então. Já vai mandando as fofocas também do dia. Pra começar a semana, nada melhor do que só agradecendo, né, meu povo? Só

0: emocionado quando você ouve uma música dessa aí. Faz lembrar daquele passadinho não tão distante, ou não sei, aquelas recordações interessantes. Ah, meu Deus do céu, aquela pessoa. Você é casado e precisa estar com seu esposo ou esposa, agora me desculpe fazer pensar nisso. Esquece, aí o passado não existe mais, tá bom? Sangue de Jesus tem poder, aí dá qual? Aí dá problema.
1: Boa noite, meu amor.
0: Fala, meu amor.
1: Manda um beijo pra mim, se você puder, por favor.
0: Um beijo. Dá
1: um contato pra mim. Ah. Nem tem mais. Toca pra mim meu áudio, minha música.
0: A música autoexplicativa.
1: Tá bom? Muito sua noite. Trabalho muito com sua
0: boa semana, meu amor. Pra você, tudo que você deseja em dobro, que você merece, tá? Tudo pra você vai em dobro aí, meu amor. Quem mais aqui? Tô colocando, tô ouvindo não, cara. A gente é assim, né, criancinhas? Aqui é tudo na hora, qualquer coisa a gente improvisa. Minha amiga Maria de Lourdes, manda aí.
2: Boa noite, Alex.
0: Boa noite,
2: Maria de Lourdes Tarante.
0: Fala pra nós.
2: Que te pedir a música do Eduardo Costa. Amor de violino, né? Litoral Tomás, que legal.
0: O Eduardo Costa apaixonada, né, Maria? Tô ligado. Fala, Gugu.
3: Fala, Alex Bono, quero saber de tarde.
0: E aí?
3: Queria ouvindo você no comando.
0: Ah, tá.
3: Eu me apaixonei da calcinha preta. Na litoral eu tô legal.
0: Apaixonado, garoto. Gostei. Salve, Gustavo. Boa semana pra você. Osmara Ramos, beijo pra você. Mandou aqui, deixa eu ver. Boa noite, bonito. Fala comigo. Preciso entregar uma encomenda pra Solange. Não consigo ir durante o dia. Então eu estou saindo Nova Almeida e indo pra deixar contigo. Pode ser? Pode ser, mas você tá saindo agora de Nova Almeida? Pra chegar aqui. A que horas que você volta depois, mulher? Pelo amor de Deus, vai ficar muito tarde pra você. Sangue de Jesus tem poder. Aí é muita disposição. Sangue de Jesus tem poder. Ai, quem mais aqui? Ana Paula, beijo pra você. Também a Manuzinha aí, ligadinha, mas só agora consegui mandar mensagem. O importante é que vocês estão aqui reunidos. E a gente vai curtir agora mais uma música linda, que tem uma letra linda aqui na litoral pra você, ó. Prestar atenção e pegar pra você. Pra começar a semana

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camisa 10, fechando essa sequência bonitinha que pagou não, né? Hoje deu o iPhone 17, logo no dia aí que já tem um novo sistema, agora a pessoa tá chique no último, literalmente chique no último. Sangue de Jesus tem poder, que coisa boa, né? Que coisa boa.

0: conveniência de Nova Almeida. Só pra turma aí que vai a madrugada inteira, às vezes fica aí 24 horas, né? Cara, que demais. Beijo pra você, Jezebel. Tamo junto. Beijo pra Pamela também. Quem mais? Na Danúbia, né? Juliana, que trabalha de frentista também lá no posto de gasolina de Nova Almeida. E os filhos, né? Os filhos, os netos e a galera toda. Beijo pra vocês. Agora vou fazer intervalo voando e eu volto com mais música. Mas a diferença é que você que escolhe as próximas.
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1: E aí, já gravou o seu pedido?
2: Quero fazer uma segunda-feira diferenciada. Tô aqui contigo, Alex Bono, na área até às 11 horas, na número 1 pra todo Espírito Santo pela Rede Litoral. Então vem comigo pedir música no 27 99986 1050. Se não dá tempo agora, vai dar tempo 20 pras 11. Vamos fazer baguncinha de segunda-feira. Joel, meu amigo, abre aí.
3: Boa noite, DJ Alex Bono, amigos da Rádio Litoral, já que eu tô no comando. Toca o Rapa, a minha alma. Muito obrigado.
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0: clássica nesse tempinho mais chuvoso, hein? Bom demais! Aí começando bem a segunda, hein, Joel? Mandou muito bem, muito bem. Virando aqui pra 8h50, tem mais pedidos. Manda o seu aí, 999-86-1050. Meu amigo Wesley, vai! Tem que dar play, hein, criancinha? Segunda-feira tá preguiçosa, hein? É!
1: Meu amigo, ainda estamos na jornada de voltar para casa, rapaz, lá de Nova Almeida.
0: Rapaz!
1: Mas aqui, quer que eu tô no comando? Toca aquela. What is love?
0: Baby, baby don't hurt me. Balada, hein?
1: Don't hurt me. No, no. Pra animar a volta. Vai, vai, vai, vai.
0: Agora. What is love?

até às 11 horas. Então vai pro online da Litoral, que é o aplicativo ou site, ou pedindo pra Alexa tocar Litoral. Você segue com a gente, segue com muita música pra abrir a semana do jeitinho certo, fechou?

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0: Está no ar a Voz do Brasil. As notícias do governo federal que movimentaram o país no dia de hoje.
1: Olá, boa noite.
2: Boa noite para você que nos acompanha em todo o país.
1: Segunda-feira, 14 de setembro de 2026.
2: Vamos aos destaques do dia.
1: Programa de renovação de frota inclui motoristas de transporte escolar e de carga.
2: Agora é lei, medida que já atende mototaxistas, taxistas e caminhoneiros. Graziele Bezerra.
3: O programa oferece financiamentos mais acessíveis de veículos utilizados em atividades remuneradas, como transportes de passageiros e entregas.
1: SUS começa a oferecer vacina Pneumo 20 para quem tem mais de 85 anos.
2: Imunizante amplia a proteção contra bactérias, apontada como a causa mais comum de infecções respiratórias em todas as faixas etárias. Thaísa Vitória.
4: Segundo o Ministério da Saúde, a estimativa é de que mais de 2 milhões e 300 mil pessoas façam parte do público-alvo em todo o país.
1: Mais segurança na hora de voar.
2: Já estão valendo regras mais rigorosas contra passageiros indisciplinados. Gabriela Noronha.
5: As medidas vão da orientação à multa e, nos casos mais sérios, à suspensão de voar.
1: E na apresentação, Luciana Vasconcelos e Nazi Brum.
2: E acompanha a gente ao vivo. Acesse radiogov.abc.com.br ou o canal Gov na sua TV aberta.
1: Financiamento de carros e motos para quem usa esses veículos como instrumento de trabalho.
2: Uma lei sancionada hoje garante a continuidade de programa de renovação de frota e inclui também veículos de transporte escolar.
3: Com a sanção da lei, o Move Brasil terá continuidade e passa a se tornar uma política permanente. O programa oferece financiamentos mais acessíveis de veículos utilizados em atividades remuneradas, como transportes de passageiros e entregas. Agora, além de mototaxistas, taxistas e caminhoneiros, motoristas de transporte escolar também vão poder renovar suas frotas, com taxas de juros mais baixas. As regras para essa categoria ainda serão regulamentadas. O ministro da Secretaria-Geral da Presidência da República, Guilherme Boulos, comentou que o